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2: Meia-noite 18.
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0: meia-noite e 32.
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2: 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Temperatura 13 graus.
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3: Meia-noite e 49.
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0: 1:01.
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3: 1:19.
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5: 1h32.
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6: 1h46.
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0: faltando 2 minutos para as 2.
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Muito bom dia, 6:09. Estamos começando Delta Rural, edição desta quinta-feira. Hoje, 30 de julho de 2026, nosso bom dia. Bom dia para você que está acordando nesta manhã de quinta-feira, com temperatura de 12 graus. Turma, 12 graus neste amanhecer. Ah, friozinho, sim, tá frio, turma. É, recomendando, né, aqueles que têm seus compromissos, começando aí as suas atividades, deem uma reforçada neste momento, né? Nada de exageros, mas está frio, sim, neste, digamos, neste momento, na arrancada do dia. 6:10, 6:10, madrugadores também já conosco, nosso bom dia. Bom dia também, né, aos colegas, o Carlos Silva e o Luiz Sivaldo pela Rádio Difusora. Nosso abraço, nosso bom dia. Hoje, quinta-feira, turma que está perguntando se o vinho tem que fazer aqui uma atividade, tem que fazer manejo, tem que fazer uma troca. E aí, falando de campo, pastagens e tudo mais. Hoje, quinta-feira, nós teremos sol com muitas nuvens durante o dia e períodos de céu nublado. Noite com muitas nuvens. Não tem previsão de chuva para hoje. A condição é de tempo firme. A temperatura máxima poderá chegar aos 18 graus. O nascente do sol está previsto para 7:26 e o poente para as 17:59. Nós estamos na fase da lua cheia. Esta condição de tempo firme nós teremos também para amanhã. Amanhã é sexta-feira, amanhã é dia 31. Amanhã nós teremos sol com muitas nuvens durante o dia e períodos de céu nublado, e noite com poucas nuvens. Não há previsão de chuva para amanhã. Então, condição de tempo firme hoje e amanhã, turma, com temperatura mínima para amanhã, sexta-feira, dia 31, amanhã mínima de 12 e a máxima podendo chegar aos 24 graus. E a instabilidade retornará, chuva, portanto, teremos chuva no sábado, dia 1º de agosto, sábado, tempo severo, com chuva forte e trovoada pela manhã, à tarde e à noite. Portanto, tempo severo, chuva forte durante o dia, o decorrer de sábado, com temperatura mínima de 15, máxima de 22. Quanto ao volume de chuva, a estimativa para sábado, 42 milímetros para o sábado. Depois, no domingo, condição é de tempo firme para a chuva. No domingo não chove, sol com muitas nuvens durante o dia, períodos de céu nublado e noite com muitas nuvens. A temperatura mínima para o domingo, 12 graus, a máxima podendo chegar aos 19. Assim, portanto, até domingo, né, turma? Acompanhando aqui o prognóstico, então, salientando, hoje e amanhã, condição de tempo firme, toca aí, turma. E no sábado chove, domingo cessa, ou seja, domingo não tem previsão de chuva. E lá na segunda-feira, observando o prognóstico para segunda, a tendência é a seguinte: sol com aumento de nuvens e pancadas de chuva no final da manhã e à tarde. A noite de segunda-feira promete ser chuvosa, segunda-feira, dia 3. Com temperatura mínima de 12, máxima de 17, volume de chuva estimativa de 10 milímetros aproximadamente, ok? Estas são as informações, senhoras e senhores, para hoje até segunda-feira. Muito bem, relatando aqui os madrugadores, a turma já conosco. Olha, turma, amanhã, não esquecendo, amanhã tem o 8º encontro do agronegócio. Amanhã, programação é em Pedras Altas. Turma, amanhã cedo, começando as atividades. Não tão cedo assim, né? 8:30 da manhã, né? Credenciamento, 9 horas abertura,
9h30, às 10h30, o primeiro painel, depois às 10h45, às 11h45, o segundo painel. O meio-dia será servido o almoço, às 14h, às 15h30, o terceiro painel. Depois, às 15h30, às 15h45, com intervalo, e às 15h45, às 16h30, com o quarto painel. Salientando que às 16h30 está previsto o encerramento, a conclusão da programação, certo? Salientando mais uma vez, senhoras e senhores, que vem aí, portanto, a grande programação, registrando o 8º encontro do agronegócio em Pedras Altas. Não esqueçam, amanhã no CTG Sentinela de Pedras Altas, amanhã dia 31, turma, amanhã em Pedras Altas, alô Pedras Altas. Alô, turma de Pedras Altas, bom dia. Grande abraço a todos vocês. Presidente Carlos Hoffmeister, tudo bem? Tudo certo por aí? Paulinho Alves, Pinheiro Machado. Alô, presidente do Sindicato Rural de Pinheiro Machado. Alô, Paulinho, bom dia. Alô, turma da Fê Ovelha, nosso abraço, nosso bom dia. Olha, turma, hoje no Delta Rural nós teremos também a participação de Eduardo Peixoto, produtor rural, conselheiro técnico da Conexão Delta G e representante do grupo Pitangueira. Conexão Delta G, como funciona a seleção que garante o futuro da pecuária. Também hoje no Delta Rural, após as 7 horas, nós teremos a participação de José Pedro, o Cristo está mandando uma mensagem aqui. Nós teremos a participação do economista-chefe da Federação da Agricultura do Estado do Rio Grande do Sul, Antônio da Luz, falando sobre 88% da dívida rural do Rio Grande do Sul fica fora do socorro do governo. Alerta Farsul. Portanto, após as 7 horas, nós teremos a participação de Antônio da Luz, economista-chefe da Federação da Agricultura do Estado do Rio Grande do Sul, Farsul, hoje no Delta Rural. José Pedro Azeredo Crespo, ligado conosco, participando aqui no Delta Rural, nosso bom dia. Alô, Iomerê, bom dia. Hoje é quinta-feira, Iomerê, isso aí, marcando aí tempo bom, né? Uma trégua na chuva. E, é claro, a turma aproveitando para as suas atividades, começar cedo aí, né? Como sempre, né, Iomerê? Grande abraço, obrigado pelo prestígio, pela audiência de sempre aí conosco. O Alex Melgarejo, bom dia, Silvinho. Aqui na ferraria ainda não voltou a energia elétrica. Olha, a turma da ferraria lá do município de Dom Pedrito seguem sem energia elétrica. Aliás, esta informação, Alex, ontem tu fez o comunicado, né? Pelo menos compartilhou aqui conosco sobre esta situação. Tem alguma informação para complementar, para até mesmo relatar aqui, quanto a algum poste caído, rompimento de cabo, algo aí que possa ter sido ou até mesmo justificável com relação a esta demora no atendimento? Se tiveres conhecimento, pode compartilhar aqui conosco. Olha, turma da ferraria, estamos sem energia elétrica. 48 horas, né? 48 horas. Ontem ele informava aqui conosco, ontem,

Ali da esquerda, observem, né? Ali tem propriedades que estão sem energia elétrica. O Alex Melgarejo participando conosco. Obrigado, Alex. O Zé Pedro Azevedo Crespo, a turma de Pedras Altas. Alô, turma de Pedras Altas. Nosso bom dia, o Biratã Alves Branco. Bom dia. Alô, Dudu. Alô, turma da João Teles. Bom dia. Seu Carlos Pereira. Bom dia, Silvinho. Estamos sem energia elétrica na Coxilha do Aedo. Olha, na Coxilha do Aedo, recebendo aqui a participação do seu Carlos Pereira. É, Coxilha do Aedo, a energia elétrica vai pela estrada da Serrilhada, Bagé Serrilhada, entrando ali na ponte do Viola, à direita, entrando naquele corredor, corredor da Esperança, né? É, da Estância da Esperança, também assim denominado, né? Então, senhoras e senhores, bom, mas ali estava sem acesso em função da enchente, naquela várzea ali não passa, pelo menos até ontem, não passava, não dava condições. É, tem um rompimento de cabo, lá nas imediações da propriedade do Flaubiano Garcia, tem um cabo rompido. Aliás, esse cabo atravessa a estrada, da outra vez foi feita a emenda. E ele fica, olha, de certa forma cria ali uma. Ele acaba cedendo, né? E quando passa caminhão ou veículos de grande porte, com uma certa altura, isto compromete. Tem que tomar aí cuidado, tem que espichar esses cabos aí nas estradas, porque depois pode romper como rompeu novamente e ficar energizado. Fica esta observação com relação às emendas dos cabos aí. É, e ali no, na estrada da Coxilha do Aedo tem esse cabo, rompimento de cabo, e lá na Serrilhada, ainda ontem falava com o Edinho Paiva, doutor Edson. É, Paiva, nosso abraço, nosso bom dia. Sobre a Santa Helena. Santa Helena estão sem energia elétrica, tem poste caído. Bem na chegada da Serrilhada. Bem na chegada lá da Serrilhada tem poste caído. A Santa Helena está sem energia elétrica, estão sem energia elétrica. Também ontem quem compartilhava aqui conosco esta informação era o Paulo Fico. Era o Paulo Fico que compartilhava aqui conosco esta informação. Ok, um abraço a todos aí da turma da Serrilhada. Então, Coxilha do Aedo, né? Bento Rengo estão sem energia elétrica. Luiz Alberto Pinheiro, turma da Esperança, também pedindo aí informações ou pedindo energia elétrica. Também sem energia elétrica, fica aí o registro, fica aí o relato. A solicitação. Também lá na ferraria estão sem energia elétrica, são os pontos que eu estou recebendo. E lá na Serrilhada, né? Lá na Santa Helena, lá, doutor Edson Paiva Júnior, nosso abraço, nosso bom dia. Também sem energia elétrica. É, Silvinho Daniel Funari Cabral, alô Daniel, bom dia. Tivemos 50 milímetros, a última chuva aqui em casa. Daniel Funari Cabral participando conosco. É lá de Pinheiro Machado, né? Mais precisamente, né? Turma lá de Torrinhas, é isso? De Torrinhas aí, né, Daniel? Grande abraço, um abraço. É o segundo distrito de Pinheiro Machado, Torrinhas, né? No Cerro Chato. Um abraço à turma de Pinheiro Machado, à turma lá aí do Cerro Chato, né? Que acompanham a nossa programação, nosso bom dia. Por lá deu 50 milímetros, 50 milímetros. A turma está à beira do fogo, acompanhando o programa, sorvendo um bom mate. Isso aí, turma. Bom dia, Silvinho, Dona Eliane, a turma da produção de leite, a turma da bacia leiteira. Um grande abraço às nossas produtoras, produtores de leite, turma que acompanha cedo, que acorda cedo, estão aí nas atividades, né? Complicada a situação aí hoje, né? Falando, né, do atoleiro, da lama, é a bota de borracha. Isso aí, vamos em frente. Nossos produtores, né? Cedo, madrugadores e sempre atuando. Fernando Duval, nosso bom dia. Alô, Duval, também ligado conosco. Nosso bom dia, presidente Carlos Hoffmeister. Silvinho, bom dia. Ontem fomos a Candiota prestigiar o presidente Afrânio com a presença do pré-candidato ao Senado, Sanderson. Ok. E também deputados federais e estaduais. A estrada da Serrinha está bem razoável. Olha, a informação é a seguinte: a turma que vai
participar, que tem compromisso,

E que, né, amanhã teremos aí as atividades lá em Pedras Altas. Lá em Pedras Altas, turma, amanhã, portanto, senhoras e senhores, amanhã, a partir das 8h30, com credenciamento, um dos acessos, e aqui está a participação do presidente Carlos Hoffmeister, relatando que a estrada da Serrinha está bem razoável. Está bem razoável, em condições de acesso. Portanto, senhoras e senhores, a turma que vai deslocar de Bagé, uma das alternativas é a Estrada da Serrinha. E aqui estou recebendo a informação do presidente Carlos Hoffmeister, até mesmo orientando os nossos, né, produtores, interessados, visitantes, técnicos, convidados, aqueles que estarão prestigiando a programação de amanhã, o 8º encontro do agronegócio. Certo? Alex Melgarejo. O Alex diz o seguinte: só que estou sabendo que tinha um poste caído na serrilhada. Sim, o poste caído lá na serrilhada. Aqui faltou na terça-feira às 18 horas. 18 horas. Olha, turma, desde terça-feira sem energia elétrica. Sem energia elétrica desde as 18 horas ali na ferraria. Na ferraria. Provavelmente chave desconectada, né? Fica aqui o chamamento do Alex. Alex, eu vou precisar da UC. A turma vai solicitar aqui em breve, com certeza, a turma da Equatorial. Eles acompanham a nossa programação e, conforme manifestação, né, a necessidade até mesmo para localização e para facilitação, para facilitar aí, facilidade de acesso à sua propriedade. Bom dia, Jovial Garcia Salvo. Muito bom dia, turma. Turma, chamando atenção, são 6 horas e 26 minutos, a temperatura neste momento 12 graus. Nós vamos tocar música, hein? Hoje, quinta-feira, dia 30, e estamos aí já terminando, né, na reta final do mês de julho. E vem aí toda a questão da legislação eleitoral. Portanto, senhoras e senhores, portanto, a partir de agora, né, deste momento, deste período, por determinação da legislação eleitoral, não estaremos conduzindo entrevistas com candidatos, mencionando nomes, né, tudo que possa aproximá-lo, identificá-los, enfim, de certa forma é a legislação e aqui estaremos cumprindo a determinação legal. Portanto, senhoras e senhores, que fique bem claro a todos, para, né, que não exista aí nem um imprevisto ou até mesmo a questão aí de esclarecimentos ou falta de conhecimento. Portanto, todo cuidado neste momento, neste período, conforme a legislação eleitoral. Seguiremos até, né, conforme a determinação da legislação, período eleitoral. Certo, senhoras e senhores? São 6 horas e 27 minutos, as nossas entrevistas seguirão, perfil técnico, estabelecendo aí conhecimento para os nossos produtores, ajudando no, também nas suas atividades, buscando sempre, né, aquela questão aí de informação, conhecimento, enfim, né, sempre buscando o melhor aí para o nosso ouvinte e obedecendo, né, seguindo a legislação eleitoral, conforme determinação. São 6 horas e 28 minutos. Alex Melgarejo sem energia elétrica na ferraria. Também a turma ligada conosco lá da Coxilha do Aedo, seu Carlos Pereira, sem energia elétrica. Lá em Joca Tavares, na Capivara, tudo certo, né, Pablo? Tudo ok, já resolvido, ontem mesmo, né? Ok, a turma de lá também tinha dado vento forte, atingindo a fiação e tudo mais, mas até então tudo resolvido. É isso, né, Pablo? Pablo Echevarria, turma da Capivara, nosso abraço, nosso bom dia. Também queremos aqui registrar, né, nossa saudação, nosso bom dia, turma de Lavras, turma de Lavras, Sindicato Rural de Lavras do Sul, presidente Francisco Abascal, nosso abraço, nosso bom dia, convidando a todos para o próximo remate em Lavras, será agora, neste sábado, portanto, não esqueçam, sábado,
Tem remate, é o remate do Parceria. Alô, Parceria Remates, alô, Jaquinho. Que ontem também lá no Sobrado estavam sem energia. Estavam sem energia elétrica lá. Tudo certo por aí, turma? 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Silvinho, bom dia. Aqui na Fazenda Umbu veio uma equipe da CE ontem pela manhã e resolveu o problema da queda de energia elétrica. Forte abraço. Ok, na Fazenda Umbu, aqui o Leandro informando, na estrada da Serrilhada, já solucionado o problema, certo? Ontem já resolvido, aqui a participação do Leandro. Leandro, inclusive, ontem participava aqui no Delta Rural e relatava dos cortes frequentes, é isso, né? Então, um abraço aí à turma da Fazenda Umbu. Obrigado aí pelo retorno. 6h30, 12 graus. Vamos ouvir música veterano. Leopoldo Racier, bom dia.

0: O preço do arroz no campo caminha para fechar o mês com uma forte alta. Nos últimos dias, a saca do grão em casca foi vendida a R$ 66,00 no Rio Grande do Sul. Dados do CPEA indicam que o valor representa uma alta na casa de 10% ao longo de julho e que o patamar atual é o maior desde setembro. Entre os motivos estão o aumento das demandas interna e externa e a oferta menor. Sem esquecer que o preço ruim do ano passado fez muito produtor cortar investimentos. Da Rádio 2, Humberto Ferretti.
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0: Muito bem, são 6h42, a temperatura neste momento, estamos com 12 graus e a temperatura. É, turma, lá o seu Carlos Pereira informando, Silvinho, estamos sem energia elétrica desde ontem. Na Coxilha do Aedo, sem energia elétrica desde ontem. Carlos Pereira, ok, seu Carlos, obrigado pela participação. É, o Paulo Fico também participando aqui no Delta Rural. Alô, Paulo Fico, bom dia. Obrigado aí pela mensagem. Mensagem de áudio, no momento não consigo ouvi-la. É, são 6h42, 12 graus, nosso bom dia, registrando algumas localidades que estão, que permanecem, que continuam sem energia elétrica, a exemplo lá da Ferraria, estão sem energia elétrica desde terça-feira às 18 horas. Alô, atenção equatorial, Ferraria sem energia elétrica, manifestação do ouvinte Alex Melgarejo. Muito obrigado, Alex, pela participação e aqui registrando também a solicitação conforme pedido do ouvinte. Eduardo Terra Peixoto já está conosco, nosso convidado, ele que é conselheiro técnico da Conexão Delta G e representante do Grupo Pitangueira. Também ele é presidente do Sindicato Rural de Itaqui e Maçambará. Já está conosco no Delta Rural. Seja bem-vindo, presidente Eduardo. Muito bom dia.
1: Bom dia, Silvinho. É um prazer falar com amigos, com teus ouvintes, falar no Delta Rural, esse programa que leva o que acontece no campo para a cidade e está sempre levantando o produtor rural. Muito obrigado, Silvinho.
0: Satisfação é nossa em recebê-lo aqui no programa, em tê-la sua participação para levar ao conhecimento dos nossos ouvintes, tanto o trabalho por parte da Conexão Delta G, como também, né, a presidência aí do Sindicato Rural de Itaqui e Maçambará. O que dizer neste momento, presidente?
1: Aqui na fronteira oeste, Silvinho, como tu vinha falando do tempo aí em Bagé e na região, que estão sem energia, também aqui aconteceu esse vento forte, chuva forte aqui na fronteira. Aqui na fronteira oeste tivemos 140 milímetros em 2 horas, o rio Uruguai já está a 10 metros acima do nível, já tiramos muita gente da beira, os ribeirinhos já estão sendo retirados, a prefeitura, o sindicato, toda a população engajada em ajudar as pessoas que vivem na beira do rio. Mas seguimos em frente, ontem foi um dia maravilhoso, depois de toda a tormenta de terça para quarta-feira na madrugada, e seguimos em frente.
0: Perfeitamente. Falando deste inverno para a pecuária, como é que está sendo?
1: Se iniciou bonito, passagens iniciaram bem implantadas, depois pararam, principalmente aqui na nossa região, que tivemos 40 dias sem chuva, Silvinho, mas agora está bem. Tivemos um inverno que foi bem rigoroso, né? Eu acho que já está se aproximando a nossa primavera, os pessegueiros já estão florescidos, né? E eu acho que daqui para frente só melhora. Entra mês de agosto, o gado está bem e a nossa pecuária está firme, né? Teve uma recomposição boa de preços e todas as categorias estão com uma boa valorização. Eu acho que a pecuária vai sair muito bem. Estamos nos preparos para a próxima safra de verão. Aqui na fronteira oeste, basicamente, é arroz, né? E o arroz também já está numa recomposição de preço, me parece que vai ter uma reação. Parece que haver uma catástrofe, Silvinho, para que o arroz tenha uma reação, né? Então, com essa aproximação do El Niño, os preços do arroz começaram a reagir em função de que parece que vamos ter menos áreas plantadas.
0: Perfeito. O arroz em torno de R$60 a saca?
1: É, 60, 62, Silvinho, que já tem acontecido aqui de alguns negócios, mas já estão sinalizando melhores preços, Silvinho.
0: Uma melhor condição, olha aí, o produtor também, né? A questão hoje, a dificuldade maior é o endividamento, né, do produtor rural, né, presidente Eduardo?
1: É verdade, o produtor hoje, e além do endividamento, é não conseguir o acesso ao crédito, né, Silvinho, isso é... A gente sabe que o produtor rural sempre necessita de um aporte financeiro que venha do governo ou dos bancos, mas com uns juros módicos que a cultura, que o setor consiga pagar, não esses juros que nós temos que está aí. Mas é isso, é questão mercadológica, e então nós não temos como interferir nisso. Mas a produção precisa avançar, nós não podemos parar, o produtor não vai parar, mesmo diminuindo área, vai seguir plantando, porque ele sabe que ele tem uma responsabilidade com a nação e com o mundo, principalmente o Brasil, que é o celeiro do mundo, né, que produz para... Nós mandamos para mais de 100 países os nossos produtos, né? Então, o produtor não vai parar. E mesmo com toda essa dificuldade, de alguma forma ou de outra, se não for o setor do governo aportar com financiamentos, o setor privado vai encostar ao lado do produtor, porque enxerga que o setor primário é o setor que alavanca o nosso país, né?
0: Com certeza. Conexão Delta G. E aqui registrando como funciona a seleção que garante o futuro da pecuária. O que dizer? Eduardo Peixoto, conselheiro técnico da Conexão Delta G e representante do Grupo Pitangueira.
1: Silvinho, a Conexão Delta G vem sempre trabalhando com as avaliações costumeiras de características produtivas que levem dinheiro a quem usar a genética da Conexão Delta G. Tivemos agora, 20 dias atrás, uma gira para avaliação dos touros jovens que entrarão numa nova bateria de coleta de semi. Passamos por 8 propriedades da Conexão Delta G, avaliando touros Braford e touros Hereford. Agora nós temos uma parceria junto com a ProGen, a Alta Genética, que faz a coleta do sêmen. Então o doutor Fábio Barreto já andou nas propriedades fazendo as avaliações dos touros, fazendo os exames andrológicos, e o que a gente busca é sempre ter uma nova geração superior à geração anterior. Então esse é o grande trabalho da Conexão Delta G, buscar sempre tecnologia, agregar tecnologia nos touros e ventres que coloca à disposição do mercado, e isso é muito importante. E nós temos um trabalho que é o trabalho do CAR, são animais que vão à fazenda da Universidade Federal do Rio Grande do Sul, da URGS, em Guaíba, onde avaliamos a conversão alimentar. Quanto ele que ingere de matéria seca e transforma em carne. Essa é uma nova tecnologia e que tu consegue botar mais animais por área. Então, é uma nova técnica. E os touros jovens aí daqui... Mais uns 60 dias deveremos ter semi sendo distribuído aos conectados para testar esses animais esse ano, e o ano que vem os touros que forem de alta produtividade entram na bateria da ProGen e da Alta Genética.
0: Claro. Eduardo, falando um pouquinho sobre esta filtragem genética, né? Porque o touro, este programa Touro Jovem, parte do 1% superior para selecionar aí novos reprodutores. Como é que é feita toda esta metodologia?
1: Nós temos o GenSys, que é onde se manda, compila todos os dados de todas as propriedades, e eles, através de um modelo misto de avaliação, fazem as correlações. Nós avaliamos 22 ou 23 características, e esses animais vão passando do filtro através de um modelo misto de avaliação, fazem as correlações. Nós avaliamos 22 ou 23 características, e esses animais vão passando do filtro desde o momento do nascimento, onde é pesado, para saber os animais que têm baixo peso ao nascimento, para que tenha um parto fácil. Uhum. Depois você faz uma avaliação a desmama, onde você avalia todas as características produtivas, e por final, aos 18 meses, você faz uma terceira avaliação, que é a avaliação ao sobreano, que dá o índice final desses animais, onde todas as características da desmama são feitas, além de depois da avaliação de perímetro escrotal, andrológico e toda a parte funcional desses touros. E esse filtro vai a cada momento, na primeira avaliação, a desmama já se elimina 50% dos candidatos a touros. Depois você faz uma segunda aos 18 meses, você elimina mais 50% desses, e no ápice, nesses 1% da ponta de toda essa tourada, se pinçam os animais mais equilibrados, que tenham as características mais desejáveis na parte de produção.
0: Uhum. Este em 1% superior no índice final, este é somente no Brafor ou no Hereford?
1: No Brafor e no Hereford, nas duas raças. A raça mãe, que é a Hereford, que deu origem ao Brafor, e no Brafor também. No Brafor, a pressão é muito grande, porque nós temos, além de ser uma raça sintética, ela tem muita variabilidade de pelagem. Muitas vezes as pessoas não compram porque é bragado por um detalhe ou outro. Mas nós, realmente, dentro da conexão de Altagir, nós não observamos pelagem, nós observamos características produtivas. O animal é produtivo, ele é carniceiro, ele tem uma carcaça pesada, ele é funcional, principalmente porque a grande maioria dos touros são ofertados ao mercado, eles têm que cumprir a função dele, né, Silvinho?
0: Claro.
1: Que é cobrir vaca a campo. Uhum. Então, essa característica de funcionalidade a campo é muito importante. Então, a conexão Delta G observa muito essa característica de funcionalidade dos seus animais.
0: Funcionalidade e a facilidade de locomoção, de caminhar, também procurar vaca, é isso, Eduardo? Nesse sentido?
1: Justamente, integridade de visão, porque o maior estímulo de um touro é a visão. Ele enxergar algum animal, uma vaca que esteja em si, outra esteja montando, esse é um dos maiores estímulos. E

0: se ele não tiver um aparelho locomotor muito bom, ele não vai atrás dessa vaca. E também aparelho reprodutivo, porque às vezes tu faz todas essas avaliações e chega no momento do touro cobrir a vaca, o touro não cobre. Não quer dizer que não vai acontecer, mas dentro da conexão nós temos um trabalho de que se algum animal tiver algum problema, ele é solucionado pelo vendedor que é conectado.
1: São animais de quantos anos? 18 meses, isso?
0: Os 18 meses é a segunda avaliação. Tá. Mas a grande maioria dos produtores vende em touro de 2 anos e de 2 anos e meio, que são touros que ficam retidos dentro da propriedade para serem utilizados e são ofertados ao mercado aos 2 anos e meio.
1: Já testados, é isso?
0: Sim, já testados. O touro jovem é aos 18, 20 meses que ele é feita a avaliação. Só que a grande maioria dos touros jovens ficam retidos dentro da conexão, porque como eles são o ápice da pirâmide, Silvinho, o produtor utiliza ele 1 ano, muitos até são animais que depois vão ser coletados também, porque são vendidos ou o proprietário vê que o animal se desenvolveu superior e começam a nascer os filhos dele e esse animal se cadastra, se credencia a ser um doador de sêmen. Então, porque nós temos a pecuária, é um ciclo muito longo, né, Silvinho? Então, muitas vezes os animais, eles viram expoentes quando já tem 3 anos e meio, 4 anos. Então, pinça touros de mais idade de dentro dos rebanhos.
1: Por quanto tempo se utiliza este reprodutor, chegando com 2 anos na propriedade?
0: O que nós indicamos é que o proprietário use no máximo 4 anos, tá. que é o momento que começam a entrar as filhas deles para a reprodução. Então, uma retroca de touros dentro do teu rebanho em torno de 25% ao ano. Os andrológicos, a gente sabe que tu tem um descarte aí de 15% dos touros e depois tu tem alguns animais que você machuca, então você tem um número aproximado entre 20% e 25% de troca de animais dentro do rebanho.
1: Claro. Falando deste todo este material, né, genético que está sendo aí apresentado e aqui falando do programa Touro Jovem, né? Registrando aqui para o nosso ouvinte, o que significa isto de melhoramento dentro da pecuária? O que, que você observa? Qual a perspectiva nesse sentido?
0: O touro jovem é uma ferramenta de avaliação de gerações, né, Silvinho? Sempre buscamos que a geração nova seja superior à geração anterior. E nós, alguns dados já tem que, tu utilizando um touro da conexão Delta G comparado com um touro que não tem a avaliação genética, nós temos uma superioridade de peso, de fertilidade na ordem de 10 a 15%. É muita diferença dentro de um rebanho bovino. Então, esses são os números que nós já apuramos na evolução. Isso tudo você diz assim, ó, em peso do boi ao abate, melhora de rendimento que hoje a grande maioria dos produtores, que os invernistas estão abatendo animais a rendimento. Então, os animais oriundos que vêm da conexão Delta G, através do trabalho de ultrassonografia, de avaliação de carcaça, te dão um melhor rendimento no gancho. As fêmeas são mais precoces e entram em reprodução mais cedo, desde que tenham um trabalho nutricional e bem feito, tu consegue colocar elas aos 14, 15 meses na reprodução. Então, todos esses dados vão sendo agregados e nós chegamos a um número entre 10 a 15% de ganho para quem usa a genética da conexão Delta G.
1: Perfeitamente. Este cuidado, né, rigoroso com o fator nutricional, muito embora se tenha o melhoramento genético, mas este cuidado com este ponto de desenvolvimento dos animais, e aqui falamos em nutrição, falamos em forrageiras, também é um ponto que preocupa, né, Eduardo? Principalmente para quem pretende intensificar a pecuária de cria, né?
0: É positivo, seu vinho. Os animais, quanto mais genética, quanto mais produtivos eles são, eles necessitam para que tu consiga alcançar esses índices. Tu tem que ter um trabalho forrageiro muito bom, nutricional e também sanitário. Esses são pilares, né? É genética, sanidade e nutrição que fazem os pilares de uma pecuária evoluída. Então, não adianta tu comprar um touro de alta produção se tu não der condições para os filhos deles manifestarem toda essa genética que eles carregam. Então, isso é muito importante. Sanidade, nutrição e genética. Esses três pilares caminham juntos.
1: Para o nosso produtor e aqui o nosso ouvinte, né? Hoje, o que que se utiliza? É um touro para quantas matrizes é o recomendado?
0: Silvinho, na média você trabalha em 4% de touro, então um touro para 25 vacas. Dependendo do produtor, se ele tem piquetes pequenos, ele tem um manejo mais intensivo, ele pode aumentar o número de vacas por touro. O touro jovem, o touro de 2 anos, esse é um animal mais delicado, ele como ele está crescendo. É, como eu sempre digo, é que nem o guri novo, se tu larga no meio, eles vão e eles se apaixonam. Então, o touro novo tem que ser muito bem manejado. O touro, depois dos 2 anos e meio que já fez uma estação de monta, tu pode desafiar ele. E pode, sem problema nenhum, tu tendo um bom manejo, cada fazenda tem suas peculiaridades. Claro. Tu não pode comparar uma fazenda do Ponche Verde com uma fazenda aqui de Itaqui, da Serrinha de Iguaraçá, onde o terreno é muito mais dobrado, tem pedra. E tu chega no Ponche Verde, além da alimentação, um terreno mais plano. Uhum. O touro vai trabalhar, vai ter muito mais facilidade de trabalho. Então, tudo isso aí o produtor tem que ter coerência. Mas uma média é de um touro para 25 vacas.
1: Perfeito. Observando toda esta umidade, muita chuva, o que estamos tendo, muitos produtores também enfrentando uma certa dificuldade no controle do carrapato, embora no inverno, o que que você prevê aí, ou até mesmo o que teremos dentro da pecuária, né, nesse sentido de controle, Eduardo?
0: Silvinho, dentro da conexão Delta G, nós temos um trabalho muito pesado em cima de animais que têm genética de resistência ao carrapato. Não quer dizer que o animal não pegue carrapato, mas ele tem uma incidência muito menor. Tem animais e linhagens, quando tu pega um catálogo de touros que vão à venda, já aparece ali na genotipagem, que a grande maioria dos touros da conexão Delta G são todos genotipados para resistência ao carrapato. Então, esse é uma outra características que é uma outra característica que a gente avalia e que tem um peso muito forte econômico. A gente sabe que o carrapato toma muito dinheiro do produtor e é uma doença, vamos dizer, não é uma doença, mas é uma peste, além de trazer a tristeza parasitária, mas ele te tira muito peso do gado sem tu enxergar. Muitas vezes tu acha que é o inverno e foi uma carrapateada pesada que teve no outono. Mas o que eu preconizo, nós, da conexão? Início da primavera, você faça um trabalho muito bem feito no carrapato. Você entre com protocolos, tem muitos protocolos de vários laboratórios, Pfizer, Ourofino, da Bayer, que tem protocolos para o início da primavera, onde o carrapato começa a atacar. É o momento de se fazer um controle bem feito, é quando tu tem baixa incidência. Não adianta tu querer depois fazer o controle de carrapato em dezembro.
1: Ou seja, larga na frente, larga na frente, é isso?
0: Isso mesmo, a palavra exata, Silvinho, largar na frente. Larga na frente, tu já faz os teus controles sanitários antecipado, preventivo, e tu vai ter um resultado que depois tu chega na estação de monta, tu vai estar tranquilo, tu não vai ter loucura. Deixa encarrapatear um pouquinho os terneiros para depois não ter tristeza parasitária mais na frente. Mas uma pequena carrapateada e já faça protocolo nos terneiros também. Eles já nascem e têm um pouco de imunidade que vem através do colostro da mãe, mas é muito importante ter gente treinada que tenha bom olho ao pegar o terneiro, já vai fazer uma cura de umbigo, já vê como é que está a incidência de carrapato. E os capatazes antigos já conhecem muito como é, como o pelo arrepia, onde observar, atrás de orelha, tronco de cola, na papada, ponta de focinho, que são onde o carrapato, e na barriga, onde o carrapato sobe primeiro. Então isso é muito importante, ter uma pessoa muito bem treinada que enxergue e que tome atitude, né? Claro. Não pode estar bem treinado, não vou deixar carrapatear. Não deixe carrapatear, não deixe o... Agora que apareceu o carrapato graúdo já fez um dano no animal, porque ele já sugou o sangue para crescer.
1: Uhum. Eduardo,
0: isso é muito importante.
1: Claro, você falava dos protocolos, o que, que se utiliza dentro desses protocolos? É o puron, é o injetável, é o banho de imersão, de aspersão? O que se faz aí durante esse período?
0: Eu vi, hoje tem esses produtos de alta performance aí que é um custo mais elevado, mas se tu tem uma propriedade que é mais longe, tu não tem um centro de manejo com banheiro ou que seja de imersão ou de aspersão, e que tu tenha que fazer, tem esses produtos de alta performance que são lançados tanto da Ourofino como da Merck, lançaram esses produtos aí que tu fica 90, 120 dias sem ter que mexer com o gado.
1: Não tem medo que surja uma resistência também quanto a esses produtos? E aí é o último furo da cinta, né?
0: É
1: o último recurso, né, Eduardo?
0: É verdade. Nós, dentro da conexão da UTAG, a grande maioria não utiliza esses produtos de ponta. Por quê? Porque esse trabalho de melhoramento genético da genômica de resistência ao carrapato nos auxilia muito. E a gente faz, nós aqui no Itaqui, nos nossos rodeios, nós fazemos, não é uma dobradinha, nós fazemos três aplicações. Fizemos uma injetável, um banho. O injetável, porque ele começa a trabalhar com 12 horas, 12 a 14 horas, já começam a agir os produtos injetáveis. Um banho de imersão ou de aspersão, que ele tem um efeito lockdown, que derruba o carrapato que está no animal, e nós voltamos, deixamos ele secar e passamos um por um. Nós conseguimos aqui na nossa região até 90 dias com esse manejo.
1: 90
0: então,
1: dias?
0: Então, 90 dias aqui. Perfeito. Nosso específico do Grupo Pitangueira, tem outras pessoas que não conseguem, mas tem que fazer o trabalho bem feito. Dosagem bem aplicada, não subavaliar peso de gado para te fazer um injetável, porque aí criam as resistências, né, Silvinho?
1: Claro.
0: Então, tem que ter uma... Ah, eu não estou bem certo do peso. Passa na balança. Pega um rodeio, tu vai passar 100 vacas. Passa 10, 15 vacas na balança, tu já tem
1: já
0: o peso
1: uma
0: médio
1: média
0: do teu gado.
1: Claro, claro, perfeito.
0: E aí bota sempre um pouquinho a mais. Porque tu tem o refluxo, tu tem a pistola que às vezes o dente pula, um dente já tu... porque a dosagem é 1 para 50, a grande maioria.
1: Uhum.
0: Então se tu deixar de botar 1 ml, tu tá deixando de tá agindo em 50 quilos do animal. E esses produtos têm muita eficácia e eles são a dose efetiva é muito longe da dose letal, então tu pode botar um ml a mais que tu não vai ter problema.
1: Uhum. Tem como controlar o carrapato largando na frente assim? É isso, Eduardo?
0: Esse é um dos trabalhos. E usando a genética da conexão Delta G com touros que tenham resistência ao carrapato, é outra função que também diminui a incidência de carrapato.
1: E fazendo aquela uma seleção, né, interna, né? Daqueles,
0: justamente.
1: Daqueles animais também, né? Que tem a maior incidência, pegam mais carrapato, isso também deve ser observado, né, Eduardo?
0: Muito importante, Silvinho. Tentar juntar animais que tenham maior incidência no mesmo rodeio. E animais que sejam. Porque dentro da propriedade, tu sabe que tem uma determinada invernada que tem mais carrapato, outra menos, usar os animais que têm um biotipo mais azeboado nessas que têm mais carrapato. Aí é o manejo interno, né, Silvinho?
1: Claro.
0: Capataz com o proprietário, conhecendo a sua propriedade, faz esses manejos internos, auxiliado pelos químicos e mais os touros da conexão Delta G, que tem genômica, para resistência ao carrapato.
1: Vem aí a temporada de leilões, Eduardo, é isso? Conexão Delta G também?
0: Positivo, agora já em agosto já começa, conexão Pampa em Alegrete, depois em setembro temos a GAP, depois temos a Pitangueira também no final de setembro, dia 26 de setembro, e aí agora a expectativa é muito boa, pecuária melhorando, vamos ter uma recomposição de rebanho, porque no ano passado tivemos um abate de 50% dos abates foram de fêmeas, né, Silvinho? Uhum. E nós precisamos produzir mais terneiros, como diz sempre o professor Lobato, da onde virão os terneiros? Desses rodeios e principalmente na fronteira, tanto fronteira sul, Bagé, Rainha da Fronteira, Livramento, Dom Pedrito, Uruguaiana, Alegrete, Itaqui, São Borja, são os grandes celeiros de produção de terneiro, né, Silvinho?
1: É verdade.
0: Então, além de Santa Vitória, naquela ponta, mas eles ficam um pouco isolados em função de que eles não têm carrapato. Eles têm que trabalhar o gado deles lá dentro do bioma deles.
1: Perfeito. Eduardo Terra Peixoto, muito obrigado pela participação, pelas informações. Um grande abraço, bom dia.
0: Muito obrigado, Silvinho. Tu é sempre um cavalheiro nos convidando a participar contigo aí e levando as informações que a gente tem. Muito obrigado, um grande abraço para ti, um grande abraço para o pessoal aí da Fronteira Sul.
1: Valeu, um abração, obrigado pela atenção de sempre juntamente conosco aqui no Delta Rural. Eu conversei com Eduardo Terra Peixoto, da Conexão Delta G, trazendo informações, falando sobre a conexão, né? Falando sobre também o programa Touro Jovem, dentre outros pontos a serem mencionados, conforme ele registrou a questão do controle do carrapato, falando aí do melhoramento genético, questão nutricional, entre outros temas elencados durante a nossa entrevista. 7h10, bom dia, Silvinho! Oh, bom dia! Muito boa a entrevista, parabéns ao entrevistado, muito explicativo, bem esclarecido. O Lucimar Rodrigues, seu Lucimar, é a turma de Canguçu, muito bom dia, Silvinho, para Livramento. Estamos largando para o terceiro encontro da LAN com o Delta de Carona. Ok, um grande abraço aos amigos que estão indo para a programação Dia da LAN hoje em Santana do Livramento, seu Edgar e toda a família. Um grande abraço, ótima viagem. Carlos Pereira, turma da Coxilha do Aedo, reiterando, sem energia elétrica na ferraria também, sem energia elétrica na serrilhada lá na Santa Helena, doutor Edson Paiva Júnior, também, né? Sem energia elétrica, poste caído, é isso, ó. Permanece o poste caído lá na chegadinha da Serrilhada, a turma da Equatorial. Alô, Danilinho Barcelos, ligado conosco. Alô, turma também da Savaralto. Savaralto é Toyota. Grande abraço a toda a equipe Savaralto. Destacando aqui o Fabiano Machado e toda a equipe Toyota. Muito bom dia! Também aproveitamos e registramos. Olha o nosso bom dia. Turma lá da Pilon. 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É qualidade na sua mesa. 7h12, temperatura neste momento, 12 graus.
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4: Muito bem, estamos de volta, são 7 horas e 21 minutos, 7h21, temperatura neste momento, estamos com 12 graus. Recebendo aqui também a mensagem do professor Alci Chewish, professor compartilhando aqui conosco. 2026, ano Mário Quintana. Palestra de Alci Chewish, dia 30 de julho, portanto, hoje às 17 horas, na Academia Rio Grandense de Letras, Rua dos Andradas, 1234, 10º andar. Grande abraço, professor Alci Chewish. Também registrando, senhoras e senhores, conosco, olha a turma aí ligada, turma do Sicredi, nosso bom dia, acompanhando o Delta Rural, nossa saudação, equipe Sicredi. 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Também aproveitamos e destacamos o Jaguari Remates, a turma do Jaguari Remates, comunicando e convidando a todos para o remate de gado geral dia 4 de agosto, terça-feira, às 18 horas, remate de gado geral na Rural de Bagé. Inscrições abertas pelo 53-999-684993, com João Pedro Machado. Também informamos o Sindicato Rural de Lavras do Sul, convidando senhoras e senhores para sábado, dia 1º, remate a cargo do Parceria Remates. Inscrições abertas. Alô, turma do Parceria, o nosso bom dia, toda a equipe aí, Parceria Remates, reforçando o convite para sábado, dia 1º de agosto, no Sindicato Rural de Lavras do Sul, remate de gado geral. Informações diretamente com Jaques Brasil de Souza pelo 55 999 61 55 18. Também o Parceria convidando para o remate Pecuária Forte. Remate Pecuária Forte, que ocorrerá dia 4 de agosto no Sindicato Rural de Dom Pedrito. 4 de agosto, terça-feira, a partir das 14 horas, portanto, não esqueçam, remate de gado geral. Inscrições abertas diretamente com Jaques Brasil de Souza. Agora são 7h23. 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Também aproveitamos e registramos a turma do Sicoobi, Júlio Martins. Alô, equipe Sicoobi, bom dia! Também ligados conosco, olha a Associação Brasileira de Criadores de Ovinos, aqui a Arco, reforçando atividade hoje em Santana do Livramento. Presidente Demundo, nosso abraço, nosso bom dia a toda a equipe Arco, né? Uma grande programação, portanto, hoje estará acontecendo lá no Sindicato Rural de Santana do Livramento. Senhoras e senhores, portanto, atividade esta, né? Que denominada Terceiro Dia da Lã, no Sindicato Rural de Santana do Livramento. Lã Gaúcha Certificada. É nesta quinta.

0: quarta-feira, dia 30 de julho, acontecerá o terceiro dia da lã. Portanto, registrando aí a programação, atividades, começando às 9 horas, né, em Santana do Livramento. E aí, com palestras, com participações, né, registrando aí cases de sucesso na venda da lã acondicionada, também dentre os temas que estarão sendo abordados durante o evento, indústria uruguaia e o recebimento da lã, dentre outros pontos importantíssimos, né? Com a participação de Sérgio de Menezes Munhoz, médico veterinário, técnico e superintendente substituto da Arco, também a participação de Leonardo Santos Farion, zootecnista, técnico da Arco e técnico da parceria Arco e Fundovinos, dentre outras manifestações, como Gonzalo Duran, né? Também a participação, inclusive, né, do próprio presidente Edmundo Ferreira Gressler, mediando, né, a palestra, e aqui tratando sobre indústria brasileira, mercado e projeções. Será uma mesa redonda com vários participantes, ovinocultores, temas importantíssimos aí que tratam, né, sobre a lã. Portanto, a lã certificada, a lã gaúcha certificada, e hoje o terceiro dia da lã, lá no Sindicato Rural de Santana do Livramento. Júlio Martins, ligado conosco. Alô, turma da Churrascaria Galeto Mário, também acompanhando o Delta Rural. Seu almoço é no Mário a partir das 11 horas da manhã. Bom dia! Alô, turma da, também ligados conosco. Nosso bom dia, registrando aqui as manifestações. O nosso bom dia, Fabi, também ligado aí conosco. Muito bom dia! Obrigado pelas manifestações, pelos registros nesta manhã. Hoje, quinta-feira, são 7h27, vamos conversar com o nosso entrevistado, o nosso convidado desta manhã, senhoras e senhores, Antônio da Luz, economista-chefe do Sistema Farsul, já está conosco, ele que é o economista-chefe da Federação da Agricultura do Estado do Rio Grande do Sul. Seja bem-vindo, Antônio da Luz, ao Delta Rural, muito bom dia.
1: Bom dia, Silvinho. Bom dia a todos os ouvintes do Delta Rural. Prazer estar contigo aqui mais uma vez.
0: Satisfação é toda nossa. Antônio da Luz, tratando de temas importantíssimos para o setor. 88% da dívida rural do Rio Grande do Sul fica fora do socorro do governo, é isso?
1: É isso mesmo, Silvinho. Lamentavelmente, é isso mesmo. Nós fizemos um levantamento. Bom, primeiro, quando nós vimos a medida provisória, né, que nós só tivemos contato com ela no dia que ela foi publicada. A pessoa não participou de nenhuma negociação, de nenhuma construção que envolvesse PL 5122 e MP 1376, porque o nosso foco é o PL 5122, continua sendo o PL 5122, até porque ele foi construído dentro da Federação da Agricultura do Estado do Rio Grande do Sul. A primeira vez que o governo soube do que aquilo que depois virou o 5122 foi em dezembro de 2024, quando nós conversamos com o secretário do Tesouro Nacional, Rogério Seron, mostrando para ele um modelo de securitização onde o Tesouro não teria um impacto, usando recursos do Fundo Social do Prestal. Depois, em fevereiro de 2025, a gente apresentou para o ministro Fernando Haddad e para o secretário executivo, que na época era o Dario Durigan, hoje ele é ministro da Fazenda, e o governo não avançando. Depois, quando o deputado Afonso Ram virou relator do 5122, o primeiro ato dele foi na Farsul, nós passamos para ele, e aquilo virou boa parte do o relatório final dele, pelo menos a mecânica do que fazer e como fazer. Depois, obviamente, que teve grandes contribuições na sequência, mas o processo começou ali e depois virou o 5122, que todo mundo conhece, todo mundo defende, enfim. Aliás, é bom lembrar, inclusive, enquanto a Farsul construiu o 5122, ela era bastante criticada, diga-se de passagem. É sempre bom a gente lembrar dessas coisas também. Uhum. Hoje todo mundo defende, né? Todo mundo defende. Mas na época se defendia outras coisas e a Farsul era criticada. Mas tudo bem. águas passadas não movem moinhos. O fato é que o 5022, ele nasceu dentro da Federação da Agricultura e a chance da Farsul trocar ele por alguma coisa é zero. A única possibilidade de negócio é copiar e colar os 5122 e apresentar como medida provisória. Qualquer coisa diferente disso, nós somos contra. Então, mas existe o tempo da política e existe o tempo do vencimento das contas. O governo, ele se propôs a editar uma medida provisória, aliás, muito pressionado pelos parlamentares da bancada ruralista do Brasil inteiro, mas em particular os nossos aqui do Rio Grande do Sul, para fazer alguma coisa, porque o 5122 ele não seria pautado agora antes do recesso parlamentar. Ele tem recesso parlamentar, depois tem o período eleitoral, tem todas essas questões. Então, e as contas estão explodindo. Então, alguma coisa precisa acontecer de fato, nem que seja como ponte até vir uma coisa mais estruturante. E esta MP, o governo então publicou, nós tivemos contato com ela no momento da sua publicação, vimos alguns avanços importantes do ponto de vista lógico, como, por exemplo, reconhecer a importância de se tratar os recursos livres, né, de colocar para dentro. O que são os recursos livres? São esses que os produtores estão endividados a 20, 25% ao ano, que hoje é a maior parte do problema. E agora, a mecânica dela é parecida com a MP 1314, que certamente tu vais lembrar, talvez não pelo número, talvez não mas pela história. No ano passado, o governo emitiu uma medida provisória, a 1314, disponibilizando 12 bilhões para renegociação. E saiu 3. E o governo dizia: ó, não tem problema, olha aqui, ó, o governo disponibilizou 12, os produtores pegaram só 3. Então, esse negócio aí que a Farsul está dizendo não é um exagero, não é bem assim. Sim, mas acontece o seguinte: que o cara pegou e botou um pó.
0: Antônio da Luz, estamos tendo uma dificuldade na
1: Espelhado de vidro.
0: transmissão. Antônio, teve uma
1: Alô?
0: oscilação na sua
1: Alô?
0: entrevista. Agora sim, perfeito. Retornando.
1: Alô? Melhorou? Que
0: Melhorou.
1: bom. É a mesma coisa que tu botar um pote em cima de um prédio e dizer: olha, tu pode ir lá, esse pote é teu, tu pode ir lá pegar, mas tu tem que subir pela fachada. E a fachada é toda de vidro e tu não pode usar nada, é só teu corpo. Então é impossível conseguir escalar esse. Pois é, impossível, mas tá lá, é teu. Não diz que eu não te dei. A 1314 foi assim. Aí depois de várias reuniões e intervenções, nós conseguimos pelo menos colocar o ano de 2025 na MP e saiu lá de 13,5 para 8 bi a tomada daquele recurso. E essa MP, ela está lembrando muito a MP 1314, porque ela até tem ela aponta para o lugar certo, mas ela cria tantos problemas para acessar que não consegue acessar. E então o que nós fizemos? Nós pedimos para associados nossos que estivessem dispostos a colaborar e abrir suas informações para a gente, né, dentro da federação, dentro da assessoria econômica, nós mandassem as suas dívidas, mas com duas condições, né, que nós mandassem todas, não é uma ou outra, não, tem que mandar tudo, e que fosse em PDF, não adianta me mandar papel que nós não vamos, não temos como trabalhar desse jeito. Aí então, vários produtores atenderam nosso convite. E suas dívidas somadas davam 114 milhões, dos quais 90 e poucos ainda em ser. E desse volume de dívidas, apenas pouco mais de 10 bilhões conseguiam enquadrar. O restante das dívidas não. Então, nós fizemos isso por quê? Porque se a gente saísse dizendo, a gente queria começar esse assunto cedo. Mas se a gente saísse dizendo: olha, essa MP não vai ajudar, não vai adiantar nada, o governo ia dizer que nós temos uma vontade, que nós estamos politizando, que é no eleitoral, e isso, que aquilo. Iam arrumar uma narrativa, uma desculpa. Então vamos pegar casos reais, casos concretos, e vamos fazer um trabalho técnico. E foi isso que a gente fez. E o nosso trabalho técnico, ele demonstra que pouco mais de 11% do total da dívida das pessoas enquadra, então da amostra que nós analisamos enquadra, mas é uma amostra bastante representativa do todo. Então, hoje nós temos uma situação que os produtores vão chegar nas agências bancárias, nos seus bancos e cooperativas de crédito, para fazer o uso do MP e vão se deparar com esta situação que nós estamos simulando, que nós estamos mostrando. E a partir o que vai acontecer na realidade é muito próximo disso que nós estamos apontando. Então, o que que nós queríamos fazer, Silvinho? Nós queríamos que antes do problema vir a furo, nós trazer esse problema, nós mostrarmos. Para quê? Para ganharmos tempo, porque as contas estão aí, o negócio está ficando feio. Aliás, feio já estava, está ficando horrível. E as próximas semanas vão ser muito difíceis, muito duras, porque nós temos uma concentração de vencimento muito grande sem uma solução definitiva, ou pelo menos um paliativo, uma MP que sirva como ponte, e nós estamos bastante preocupados. Então, olha, se lá na 13 e 14 nós começamos nós começamos o trabalho de mostrar que não ia funcionar e levou meses de reuniões e coisas para até eles mudarem, quanto mais cedo a gente começar, mais cedo, mais chances nós temos de ter uma solução melhor. E então o primeiro passo foi esse, né? O que que enquadrará? Vimos que o valor era ínfimo. Aí a segunda pergunta que nós fizemos foi a seguinte: tá, e como o que que teria que ser feito nesta MP, o que que teria que ser mudado para que enquadrasse de maneira mais abrangente? Esse foi o nosso exercício segundo. E aí, por que, Silvinho? Porque ficar criticando a MP é muito confortável, muito. Da audiência, da Ibope, todo mundo adora, tá? Agora, resolver o problema é uma parte um pouco mais complexa, exige trabalho, exige foco, exige menos politicagem e mais resultado. Exige menos holofotes e mais reuniões intermináveis e chatas. Foi esse caminho que a gente resolveu escolher. Olha, vamos por aqui. Então, a gente tem que saber, para fazer isso, nós temos que entender o que que a gente precisa fazer para melhorar o que tem. Temos que melhorar o que tem. E aí, então, fomos olhar onde que cada coisa trancava, cada dívida trancava, e vimos no texto como que o texto tinha que estar para que aquelas dívidas entrassem. E aí nós rodamos de novo. E ao rodar de novo com essas mudanças, nós conseguimos subir para 88% a abrangência das dívidas com esta MP, fazendo mudanças no texto desta MP. Então, nós não estamos rasgando e dizendo: oh, isso aqui não serve como para uma nova. Não, não. Se
0: É um
1: fizer essas
0: ajuste,
1: alterações, vai funcionar.
0: seria um
1: São
0: ajuste
1: ajustes.
0: ajuste de texto, é isso?
1: São vários ajustes de texto, né? Não é um
0: São em
1: só, são
0: torno
1: vários.
0: de seis, em torno? Seis
1: São isso,
0: propostas?
1: exatamente. São seis tipos de mudança. Em cada eixo dessas seis, pode ter mais de uma, tá? Mas são seis mudanças estruturais que a gente precisa. Vou te dar um exemplo, tá? Esta MP, ela comete alguns problemas bastante, bastante graves. Um deles, ele destrata, né, a pessoa que se manteve adimplente, o que nós achamos um completo disparate. Imagina o produto. Por quê? Porque o produtor rural gaúcho, ele tem a menor inadimplência do Brasil. A menor inadimplência do Brasil é gaúcha. Nenhum estado do Rio Grande do Sul tem menos inadimplência no agro do que aqui, com todos os problemas que nós passamos. Por outro lado, o Rio Grande do Sul tem a carteira mais estressada do Brasil. É aquela que mais concentra prorrogações e renegociações. E essas prorrogações e renegociações, a imensa maioria a juros livres, com juro de 18, de 20, de 20 e tantos por cento. e uma grande parte delas lastreadas em CPR, cédula de produto.
0: Perfeito. Deu outro corte, ô Daluz. Tivemos outro corte, interrupção na sua conexão.
1: E agora, aqui. Como
0: agora
1: é que
0: voltou.
1: E agora? Joia. Então, o governo ele deixou de fora o produtor que manteve-se em dia, ou seja, que saiu de uma operação originalmente de um custeio ou de um investimento, ou seja lá que for, para se manter em dia, aceitou fazer uma prorrogação com o CPR ou um capital de giro, ou seja lá o que for, para ficar adimplente e viu sua dívida crescer que nem bola de neve, ficar algo impagável, mas ele resolveu fazer a espera, pelo menos, bom, ganhamos um ano, nesse ano, quem sabe o governo faz alguma coisa, surge alguma alternativa, esse produtor que acreditou nisso, mas para se manter no jogo, para se manter adimplente, para se manter em dia com seus credores, esse produtor se ferrou. Esse produtor ficou de fora. E o produtor inadimplente, este tem uma porta de entrada maior. Por que isso é errado? Tá? Eu não acho errado colocar os inadimplentes. Nós mesmos cobramos muito para que entrassem inadimplentes, seja no PL 5122, seja em todas as manifestações que nós fizemos. Agora, por quê? Porque são aqueles produtores que não conseguiram fazer o que esses produtores conseguiram. Agora, no momento que tu deixa de fora os adimplentes, tu estás, em primeiro lugar, na frente, porque essas dívidas, elas não vão ser pagas. Esse produtor vai inadimplir. Pelo menos boa parte deles vão inadimplir. Então, eu estou só postergando o problema para se tornar um problema maior ali na frente, que aliás é algo que tem acontecido, tá? Se o governo tivesse feito o que nós pedimos para ele no ano passado, a dívida era metade do que é hoje, tá? Então, a dívida está dobrando a cada 12 meses, o problema, né? Então, ele só vai aumentar o problema. Em segundo lugar, o incentivo que tu passa é péssimo, porque tu está dizendo para as pessoas, olha, deixa explodir, porque depois quem explodir, eu vou ver o que eu faço. Os que não explodirem, eu vou deixar explodir. Isso é uma péssima... Mas assim, ó, isso do ponto de vista econômico, Silvinho, isso é um horror, isso é um incentivo pavoroso. Isso não se faz, isso é um escândalo, tá? Isso do ponto de vista econômico, isso é um erro grosseiro, primário, isso é 2x2 em economia, tá? Tu sabe que é 4, não pode dizer que é 5. Isso é 2x2 é igual a 5, uma coisa dessa, é um absurdo. É dividido por zero, né? Isso não se faz, isso é uma coisa absurda, mas o governo fez. Outro ponto importante, ele abre uma porta para custeios, aquele produtor que tem uma dívida atrasada de custeio, né? Ou que está adimplente, mas vem na prorrogação, em negociação, enfim. Agora, o cara que tem um capital de giro está fora, o cara que tem um investimento em dia está fora. O produtor que tem uma CPR está fora. Ou
0: então tem que estar fora. Para ter direito, tem que atrasar, é isso? Tem que estar negativado?
1: Não. O governo ele foi sommelier de dívida. Assim, ó, aqui eu tenho apetite. Esta, eu não tenho apetite. Então, tu viraste um sommelier de dívida. Porque o produtor, quando ele fez a renegociação, porque ele tinha um problema, ele teve um problema climático, ele quebrou safra, etc. Aí o Antônio conseguiu fazer uma prorrogação do seu custeio por razões XPTO. O Silvinho, o João, o José e o Pedro, um fez com capital de giro, o outro fez com CPR, mas todos nós, imagina, somos vizinhos, tá? Produzimos na mesma região, a mesma coisa, tivemos a mesma perda. Eu fiz de um jeito, eu consegui fazer por um caminho, vocês fizeram por outro caminho, mas o problema é exatamente o mesmo e a consequência é a mesma. Eu me enquadro, vocês não se enquadram. Onde é que está a lógica disso? Eu sei onde é que está a lógica disso, mas eu não posso falar no ar, tá? Porque, enfim, a gente está suspeitando que tem um boi na linha importante aí, mas a gente não pode, estamos avaliando, tá? Como é que as coisas, o que que isso é, se conseguirmos provas, vamos adiante. Agora, o fato é que hoje o governo age como um sommelier de dívida, né? Com que intenção? Bom, Talvez um dia a gente descubra. Outro ponto importante, então ele deixa de fora todas essas outras linhas que não são custeio. É custeio, comercialização e industrialização. Agora, quem é que vai ter industrialização e comercialização num negócio desse? Vira só custeio. CPR. Para uma CPR entrar, ela tem que cumulativamente atender a dois critérios. Tá? Então, ela tem que, em primeiro lugar, ter sido emitida a partir de 1º de janeiro de 2024 a 31 de maio de 2026. Ela tem que ter sido emitida nesse período, com o objetivo de pagar outra CPR. Se ela foi emitida para pagar um custeio, estava atrasado ou queria atrasar, não pode. Um investimento que iria atrasar ou estava atrasado, não pode. Um capital de giro que iria atrasar ou estava atrasado, não pode. Tem que ser CPR matando CPR. Segundo critério cumulativo que ela tem que cumprir, ela tem que estar inadimplente. Então, se estiver adimplente, está fora. Então, de novo, sommelier de dívida e um incentivo equivocado. Então, os investimentos. Investimentos, só o que tem dentro de um determinado período e tem que estar inadimplente. Outra coisa, que está um dos seis eixos lá que nós apontamos, a data, 31 de maio. Por que 31 de maio? 31 de maio tu vai ter algum vencimento de milho no estado do Rio Grande do Sul, alguma coisa de arroz, mas e a cultura que mais perdeu com estiagem, que foi a soja, ficar de fora. Então, por que 31 de maio? O ponto de corte tem que ser, no mínimo, a data da publicação do MP. Idealmente, a data em que o produtor faz o contrato da nova dívida. Esse hiato entre 31 de maio e agora também foi outro ponto que deixou de fora muitas dívidas. Então, hoje, Silvinho, eu recebo muito WhatsApp, assim, os produtores me mandando: Antônio, não esquece de tal coisa. Se eu quiser, eu esqueço, porque a gente pegou 114 milhões de reais de dívida de amostra e jogamos lá tudo que possa imaginar de problema que possa acontecer. De enquadramento a gente já viu. Então, tem muita gente que reclama, não é muito na tua região, porque é mais na região norte do estado. Muita gente: Antônio, esse intervalo aqui do 31 não serve. 31 de maio, eu sei que não serve, a gente já viu. Então, nós apontamos para o governo, tá, todas as medidas que precisam ser tomadas com o objetivo de resolver o problema. E aí agora, tá, o que fazer com tudo isso, né? Também ficar reclamando não adianta. Nós já conversamos, nós vamos ter uma conversa com o ministro Dario Durigan na sexta-feira, uma conversa, obviamente, com um caráter mais político, e nós estamos aguardando uma agenda que o presidente Domingos ontem
0: Sexta-feira, amanhã?
1: conversou. Sexta-feira amanhã.
0: Tá.
1: Mas eu não vou dizer nem onde, nem como, porque senão depois, às vezes, quando a gente menos espera, parece um pessoal lá que termina não ajudando tanto. Mas amanhã o presidente Domingos vai se encontrar com o ministro Dario Durigan, e nós estamos aguardando. Ontem falamos com o presidente Domingos, falou com o deputado Paulo Pimenta, para conseguir para nós uma reunião com o time técnico lá do Ministério da Fazenda, com a secretária de Política Econômica do Ministério da Agricultura, para que eu possa mostrar em detalhes e tecnicamente essas questões. Qual é a nossa expectativa, né? A nossa expectativa é evidente de conseguir alguma coisa. Se a gente não tivesse essa expectativa, bom, então fica em casa, né? Então vai ver a dupla Grenal, que dá menos dor de cabeça. E olha que ela tem dado bastante. Agora, não vamos prometer nada para ninguém. A única coisa que o teu ouvinte, produtor rural, tem que saber de nós é que nós sabemos que o problema existe. Nós já identificamos, ninguém está dormindo, nós identificamos antes dos produtores irem na agência descobrir. Antes do produtor sonhar que não ia funcionar, a gente já sabia. Vimos o que tem que fazer para mudar, ou seja, a gente sabe o que tem que fazer para mudar. E nós vamos levar para as pessoas que podem mudar. Agora, A Federação da Agricultura, ou qualquer outra entidade, não tem caneta. Ela não tem mandato. Não, não, nós temos voz, mas nós não temos caneta. Quem decide é governo. Então, nós vamos levar o problema. Nós vamos fazer de tudo que estiver ao nosso alcance para termos evolução. Agora, nós não vamos criar expectativas falsas na cabeça de ninguém. Hoje, nós não temos nada. O que nós temos é que, na medida provisória 1314 do ano passado, a coisa começou de um jeito, o governo ficou bastante resistente no início, depois fomos mostrando, a realidade também se pôs, e no fim ele fez algumas mudanças que nós propusemos. E melhorou, mas não ficou bom, melhorou. Tanto é que não ficou bom que estamos tendo essa de novo, né? É que nem o desenrola um, aí tem o dois, por que tem o dois? Porque um não funcionou. Então não é só no agro, é em tudo, é assim. Tudo é assim. Agora, não é só com o agro, não é má vontade com o agro, não estão acertando a mão mesmo. Então,
0: Da Luz, tem
1: nós.
0: uma pergunta aqui. Tem vencimento para 1º de agosto e não me enquadro na
1: Tá fora.
0: MP, nem a prorrogação de 30 dias não pego?
1: A prorrogação de 30 dias é exclusivamente para quem se enquadra, das dívidas que se enquadram.
0: Perfeito. Antônio da Luz, são 7h51, não tenho mais tempo. Carlos Hoffmeister Neto ligado conosco. O trabalho da Farsul, liderados pelo economista Antônio da Luz, tem sido incansável e competente. Infelizmente, nos deparamos com um governo antipático ao agronegócio. 5122 é o caminho lógico, ainda está vivo, mas o governo diz que vai judicializar. Abraço, Antônio da Luz. Carlos Hoffmeister Neto, lembrando do evento amanhã, o 8º Encontro Agronegócio. Pedras Altas. Paulinho Alves
1: Um
0: também te
1: abraço para
0: mandando uma
1: Carlos
0: saudação.
1: Hoffmeister. Manda outro grande para ele.
0: Perfeito. Antônio da Luz, muito obrigado pela sua participação, pela sua contribuição juntamente à nossa programação. Grande abraço. Conversei, portanto, com Antônio da Luz, economista-chefe da Farsul, né? E participando aqui no Delta Rural, falando sobre a questão do endividamento e, mais precisamente, sobre a medida provisória. Turma, Alex de Labari, muito bom dia! Muito bom dia, Alex de Labari. 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Abraço à turma aí da Chevrolet. Também aproveitamos e registramos. Alô, Fabiano Marimon. Alô, turma do Grupo. Alô, Gelei. Bom dia. Isso aí, Fabiano Marimon. Nossa saudação, nosso bom dia. E você sabe, né? 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Alô, Marimon, bom dia! Também aproveitamos e destacamos a nossa saudação à turma do Sicoob. Muito bom dia! Júlio Martins, grande Júlio Martins, ligado conosco, acompanhando a programação, né? Flávio Fernandes, o Augusto Fernandes também estão acompanhando. Quero registrar aqui a participação do Rodrigo Reiter, nosso bom dia. A Fabi, contadora também. A turma lá da Serrilhada, destacando, reforçando, ainda estão com problema de energia elétrica, estão sem energia elétrica, portanto, tem poste caído também na Serrilhada. Vale também salientar que ali na Coxilha do Aedo, seu Carlos Pereira pedindo providências, estão sem luz, sem energia na Coxilha do Aedo, Bento Rengo. Tem rompimento de cabo também na mesma localização, ali na mesma estrada. Também registramos, senhoras e senhores, que lá na ferraria estão sem energia elétrica. O Alex Melgarejo, desde terça, sem energia elétrica na ferraria. E aqui, nós vamos encaminhando o Delta Rural para o seu encerramento. A turma do Sicredi também acompanhando o programa. Nosso abraço, nosso bom dia. Vamos ficando por aqui, retornaremos amanhã. Tenham todos uma ótima quinta-feira.
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Alô você, bom dia, tô chegando turma, nesta quinta-feira 30 de julho, Angel na comunicação, técnica de som Carlos Silva, temperatura 13 graus, é hora de curtir a nossa viagem musical.

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4: 8:19, temperatura 13 graus.

0: Essa é a nossa viagem musical, finalizando meia hora de música com Tears for Fears, Woman in Chains, lá de 1989. Já já a gente retorna com a viagem musical.
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4: Vamos em frente com a segunda parte da nossa viagem musical. Temperatura 13 graus.

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5: 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Temperatura 13 graus.

0: Som do Pet Shop Boys, Domino Dancing, lá de 1988, finalizando a viagem musical de hoje e os clássicos de todos os tempos, aqui na melhor programação da cidade, Rádio Delta FM. 13 graus a temperatura, tá chegando o Radar Delta.
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8: Tá começando o Radar Delta para você, nosso ouvinte, que merece sempre o melhor. 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A gente começa tocando a nova da dupla Marcos e Belucci, Pena Que Você Já Namora.

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0: Essa é a dupla Danilo e Davi, Não Mexe Nas Minhas Gavetas. Meia hora de música finalizada, você está curtindo o Radar Delta.
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4: E aí, tudo bem? Tô chegando na quinta-feira com as notícias do mundo da música. Pra falar que Michael Jackson e Beyoncé entram para a seleta lista dos 25 maiores criadores dos Estados Unidos. Uma nova seleção que aponta as maiores contribuições e criações dos Estados Unidos prestigiou a música pop no ranking. Michael Jackson e Beyoncé entraram na lista das 25 maiores criações norte-americanas de todos os tempos, de acordo com a imprensa. A escolha vai além do sucesso comercial, já que ela avalia mais uma vez como o post Michael Jackson e Beyoncé entram para a seleta lista dos 25 maiores criações dos Estados Unidos. Uma nova seleção que aponta as maiores contribuições de criações dos Estados Unidos prestigiou a música pop no ranking. Michael Jackson e Beyoncé em textura global, além de reforçar que a dupla ditou comportamentos e transformou a indústria do entretenimento de forma definitiva. Para entrar em uma lista desse porte, não basta apenas acumular hits ou recordes de vendas. A curadoria avalia o impacto cultural duradouro e a capacidade de redefinir o rumo da sociedade. Uau! Daqui a pouquinho eu volto com mais notícias do mundo da música. Até já!
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7: E a quinta-feira será de tempo firme, com muitas nuvens e períodos de sol ao longo do dia. A temperatura varia entre 13 e 20 graus, garantindo uma tarde mais agradável. Mas o frio segue marcando presença nas primeiras horas da manhã e à noite. Atenção para a mudança no tempo. A sexta-feira deve ser de calor, mas também a previsão de vento forte para a região. A gente continua tocando sucesso Kleber e Cauã.

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6: Vamos em frente com o Radar Delta. Temperatura em Bagé nesse momento, 14 graus.
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0: Esse é o som do Léo Paim, na mais ouvida da cidade. Finalizando mais uma hora de música boa, de sucesso, aqui na melhor programação. 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Tá chegando o melhor do pagode no programa Pagodelta.
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10: De volta! E pra falar que Marina Sena gravou o clipe de Feira de Mangaio. Marina Sena é a protagonista do mais novo videoclipe do projeto Nosso Canto, do Sebrae. Já está nos canais oficiais da instituição e nas principais plataformas digitais. A produção traz a cantora interpretando Feira de Mangaio em pleno complexo Ver o Peso, o mercado público mais famoso de Belém e um dos símbolos mais vivos da cultura amazônica, um cenário que transforma o clipe numa celebração da identidade e da criatividade da região. Ao percorrer as barracas de Ver o Peso, Marina Sena encontra e apresenta empreendedores cujas histórias estão diretamente conectadas aos saberes tradicionais da Amazônia. O projeto Nosso Canto foi lançado em maio e reúne artistas de diferentes estilos e regiões do Brasil em novas interpretações de clássicos da música brasileira. Cada videoclipe é gravado em um contexto geográfico e cultural específico, colocando a música em diálogo com as histórias reais de quem empreende a partir de suas raízes. Daqui a pouquinho eu volto com mais notícias do mundo da música. Até já!
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Da cidade, pra você que tá curtindo a mais ouvida, hein? O Pagodelta tá no ar e a gente começa com a novidade de hoje. Hoje, quinta-feira, tem lançamento. O Grupo Peixote lançando música nova. E você ouve aqui na Delta FM com exclusividade, no meio do processo.

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0: Uma hora com o melhor do pagode, temperatura 16 graus.

0: Pensa bem, pensa bem, pensa bem, tá?
1: Esse é o grupo Envolvência, finalizando meia hora do Pagodelta. 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
2: Voltei pra falar que Caio Ocha amplia sua identidade musical com o EP Nova Nação. Após transformar sua trajetória em jornada de experimentação entre o rap, a música urbana e novas referências sonoras, Caio Ocha lançou o EP Nova Nação, marcando uma fase de expansão artística e amadurecimento de um dos nomes em ascensão da cena carioca. O cantor e compositor que se destacou com o Garoto Oceano, ultrapassando a marca de 100 milhões de streamings e reunindo mais de 630 mil ouvintes mensais no Spotify, sempre desenvolveu seu trabalho a partir da experimentação e da busca por diferentes formas de expressão. Em Nova Nação, o artista ampliou sua pesquisa e apresentou um projeto que reflete o amadurecimento pessoal e artístico. Com 6 faixas inéditas, o álbum revela uma sonoridade mais dinâmica e plural, incorporando novos elementos à sua música. Daqui a pouquinho eu volto com mais notícias. Até já!
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2: 10h49, você está curtindo Pagodelta.

0: Exalta Samba, finalizando mais uma edição do Pagodelta. Para você que está curtindo o melhor do pagode aqui na Rádio Delta FM. Se prepara, hein? Porque no dia 31 de outubro, Bagé vai respirar pagode. 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Então fica curtindo a nossa programação. Tá chegando o programa Êxitos em Estéreo.
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Estamos de volta, agora sim, programa Êxitos em Estéreo, você na mais ouvida, participando da nossa programação. O WhatsApp da Delta tá liberado, 99-3524-36. Vai salvando aí o nosso contatinho, porque tem ingresso hoje. Vamos dar um ingresso hoje para você, nosso ouvinte. 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Angel na comunicação, técnica de som Carlos Silva. Vamos atendendo as primeiras participações, olha aqui, ó. O Giovanni pediu e vai curtir com a gente Papas da Língua. Tem também o pedido musical da Ana Júlia oferecendo para o Raul, Acenda o Farol. Vamos atender também a Beatriz oferecendo para o Nicolas e para a Tayane, Lembrança Boa, Pedro e Benício. E finalizamos com a Kátia, que pediu... Flash, Lucas e Igor. Por ingratidão é a primeira.

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3: Fica ouvindo a nossa programação, hein? Daqui um pouquinho tem ingresso pro festival Eu Amo Pagode. Eu vou fazer a pergunta, primeiro ouvinte que responder a pergunta corretamente, for muito rápido, né? Vai ganhar esse ingresso e vai curtir a festa de graça no festival Eu Amo Pagode, que tem a atração principal, Show Nacional do Ian. Deixa eu atender aqui a Karen. Oi, Karen. Claro que eu vou rodar para você. Saudade Inconveniente. Vai também para o Márcio, meu amigo. Tá curtindo a Delta FM. Na sequência, eu atendo a Duda, que pediu Investigador, e a Sheila vai curtir a Elis Just.

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10: De volta, e pra falar que após Febre do Country, Post Malone sinaliza retorno ao hip hop. Post Malone parece estar pronto para um novo capítulo da sua carreira. Depois de uma recente imersão no universo country, que agitou o cenário musical, o cantor de 31 anos acendeu as redes sociais ao sugerir um retorno energético ao rap, o estilo que o trouxe pro estrelato global. O cantor deixou os fãs em polvoroso, com um vídeo enigmático e uma legenda que por si só diz muito sobre a sua persona artística. Aquele filho da mãe que não sabe a hora de ir embora, escreveu Post Malone acompanhando um clipe onde aparece relaxando com uma Bud Light. Mas o que realmente capturou a atenção do público foi o trecho da música inédita que embala o vídeo. A faixa revela o flow melódico característico do rapper, o mesmo estilo que conquistou milhões em álbuns aclamados anteriormente. Agora é aguardar as novidades, né? Daqui a pouco eu volto com mais notícias. Até já!
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Estamos de volta ao vivo aqui no estúdio da Rádio Delta FM, na 7 de setembro, 1115. Hora de ganhar o ingresso para o festival Eu Amo Pagode. Para quem não sabe como funciona, eu vou explicar, tá bom? Eu faço a pergunta, o primeiro ouvinte ou a primeira ouvinte que responder corretamente a pergunta ganha o ingresso. Recebe automaticamente uma mensagem que eu vou mandar, tá bom? Pedindo os dados da pessoa que ganhou o ingresso. Então, vamos à pergunta. Quem tá afim de ir pro show do Ian? O festival Eu Amo Pagode. A pergunta é a seguinte. Antes de cantar pagode, em qual estilo musical Ian começou sua trajetória? Antes de cantar pagode, em qual estilo musical Ian começou sua trajetória? Quer ganhar o ingresso? Responde corretamente. É hora de curtir o Ian.

Que demais, a gente curtiu um dos maiores sucessos do Ian, Textão, que você vai ouvir ao vivo no dia 31 de outubro, na Campestre do Caixeirão, no palco A Revelação do Pagode Nacional, Ian, Lê Moraes, Fabiano Antunes e os DJs Ira e Chico Colares. 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Então a pergunta era a seguinte, para você ganhar o ingresso. Antes de cantar pagode, em qual estilo musical Ian começou sua trajetória? Resposta correta. Ian começou cantando na igreja no estilo gospel. Quem ganhou o ingresso, parabéns, Sandy Célia Maldonado Munhoz. A Sandy, então, já recebeu as instruções para a retirada do ingresso. Você, que ainda não ganhou, continue ouvindo a nossa programação. A qualquer momento, você pode ganhar o ingresso para curtir aí o festival Eu Amo Pagode. Dando continuidade à nossa programação, Juliano pediu sutilmente, Jeito Moleque. Tem também a participação da Amanda, oferecendo para Beatriz, Que Pena, do Thales Lessa, Diego e Victor Hugo. Depois, na sequência, eu atendo aqui, ó, o Maurício, que pediu Zé Neto e Cristiano.

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3: Vamos em frente, trazendo a participação da Amanda, que pediu pensamentos intrusivos. Raquel, no bairro Morgado Rosa, pediu Júnior Vila com Oxi. E tem também a participação da Alessandra, que vai curtir com a gente. Pode dar volume aí no seu rádio. Peraí, pensamentos intrusivos é a primeira.

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1: Seis e meia da manhã,

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10: É você na mais ouvida, participando, pedindo seu som, interagindo com a nossa programação. Angel na comunicação, técnica de som Carlos Silva, 16 graus a temperatura. 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Deixa eu atender aqui a participação do Bruno, pediu o Léo Balbinotti, número chato. Tem a Ivana oferecendo para o Moisés, Jean Giovanni, Bruno Marrone, o Thiago pediu Beijei a Cura e a Gabriele vai curtir a nova do Peixote lançamento Blitz de hoje, no meio do processo.

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0: Vamos em frente, mais participações. Agora, meio-dia, 24 minutos. Eu vou atendendo a participação da Suelen, que pediu meu tchau é uma vez só. Tem o Nicolas, que pediu o copo cheio. Samanta, oi Samanta, vai curtir Simplesmente Acontece. E a participação da Dayana pediu pena que você já namora. Então, meu tchau é uma vez só, é a primeira.

0: Marcos e Velucci, fechando mais um bloco musical aqui na melhor programação da cidade. Daqui um pouquinho tá chegando o contador de histórias, né? Esse Beto Cogói. Beto Cogói na tarde. Amanhã cedinho eu tô de volta. 8 da manhã aqui na Mais Ouvida. Até lá.
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6: Enquanto nomes como Taylor Swift, Rosalía, Olivia Rodrigo e Bruno Mars despontam entre os favoritos para álbum do ano, os dois astros americanos devem ir além, viu? Taylor Swift e Bruno Mars reúnem as maiores chances de dominar simultaneamente as três principais categorias da premiação no anúncio oficial que acontece no dia 16 de novembro. Os analistas apontam que Taylor caminha forte para emplacar o projeto The Life na disputa principal. No entanto, sua força se estende para as categorias de música como Hit The Fate, em gravação do ano, além da última faixa lançada despontar na corrida de música do ano. Do outro lado, Bruno Mars promete rivalizar à altura com aclamado disco The Romantic. O cantor é um dos favoritos ao cobiçado prêmio de gravação do ano com o single Adjust Mind, que também aparece na lista de forte concorrência dos compositores para a música do ano. Caso as indicações triplas se confirmem para ambos, os cantores vão escrever novos recordes históricos na premiação. Taylor Swift pode se tornar a segunda artista a emplacar 5 indicações seguidas por álbuns de estúdio, enquanto Bruno Mars busca sua 8ª nomeação na categoria de gravação do ano. Fique ligado! Amanhã eu trago mais notícias do mundo da música. E até lá!
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Meio-dia mais 39 minutos. Bom almoço e bom início de tarde para você que está ligado na Delta. 17 graus a temperatura em Bagé. Quinta-feira, sua linda, 30 de julho de 2026. Se despedindo aí o mês de julho. Por aqui, Beto Cogói na comunicação. Índia Vic saindo fora, retornando amanhã, 8 da manhã, depois de Silvinho Oliveira. Depois do Delta Rural chega a Índio Mix. Carlos Silva, desde as 6 da manhã, vamos juntos até a 1 com o programa Êxitos em Estéreo. Cogói na comunicação, Índio Mix saindo fora, retornando amanhã, 8 da manhã, depois de Silvinho Oliveira. Depois do Delta Rural chega a Índio Mix. Carlos Silva, desde as 6 da manhã, vamos juntos até a 1 com o programa Êxitos em Estéreo. 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Vem aí o som da Juliana, pediu Fidume Jeca, o Rafael pediu João Neto Frederico, Danilo pediu Jades e Jadson, e o Everton pediu para curtir Belo. Na primeira tem Fidume e Jeca.

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2: Agora meio-dia, mais 55 minutos, vem o som da Esther, pediu Bruna Viola, Denise, pediu Lua Santana, o Richard, pediu Ferrugem, Elisa, quero ouvir Tiaguinho, na primeira, Bruna Viola.
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4: Uma hora mais 11 minutos. Bom início de tarde para você. Está no ar Delta Mais. Por aqui, Beto Cogói na comunicação. Carlos Silva está saindo fora e o Leandro Hernandes assumindo a central de áudio. Quinta-feira, 30 de julho de 2026, temperatura em Bagé 17 graus. É hora de trazer música para você que se liga na Delta. Vitor Clay.
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3: Uma e 21.
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5: E aí, tudo bem? Tô chegando na quinta-feira com as notícias do mundo da música. Pra falar que Michael Jackson e Beyoncé entram para a seleta lista dos 25 maiores criadores dos Estados Unidos. Uma nova seleção que aponta as maiores contribuições e criações dos Estados Unidos prestigiou a música pop no ranking. Michael Jackson e Beyoncé entraram na lista das 25 maiores criações norte-americanas de todos os tempos, de acordo com a imprensa. A escolha vai além do sucesso comercial, já que ela avalia mais uma vez como o post Michael Jackson e Beyoncé entram para a seleta lista dos 25 maiores criações dos Estados Unidos. Uma nova seleção que aponta as maiores contribuições e criações dos Estados Unidos prestigiou a música pop no ranking. Michael Jackson e Beyoncé integram a lista das 25 maiores criações norte-americanas de todos os tempos, de acordo com a imprensa. A escolha vai além do sucesso comercial, já que ela valida mais uma vez como ambos os artistas moldaram a cultura global, além de reforçar que a dupla ditou comportamentos e transformou a indústria do entretenimento de forma definitiva. Para entrar em uma lista desse porte, não basta apenas acumular hits ou recordes de vendas. A curadoria avalia o impacto cultural duradouro e a capacidade de redefinir o rumo da sociedade. Uau! Daqui a pouquinho eu volto com mais notícias do mundo da música. Até já!
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0: Tá aí, turma do pagode, Zeca Pagodinho, duas em ponto. Boa tarde pra você inteiro, Valinho. Já já tem mais música na Delta FM.
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5: Vamos nessa, 2:05. Muito boa tarde para você, 18 graus, a temperatura em Bagé por aqui, Beto Cogói na comunicação, Leandro Hernandes na central de áudio. Está na hora de conferir Blitz na 99.7, hoje apresentando sucesso de Pixote com No Meio do Processo, toca no Blitz da 99.7.
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Existe uma teoria que se chama 90-10, onde uma pessoa tem 90% daquilo que você procura em alguém, só que você foca naqueles 10% que falta. Aí você sai pra rua, se aventura, e realmente você encontra aqueles 10%, mas não se deu conta que perdeu os 90%.

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2: Muito bem, 2:20, horário brasileiro oficial. Muito boa tarde para você que está ligado na Delta. Chegada antecipada. Filha de Cauã nasce antes do previsto e muda planos do cantor. A família de Cauã, da dupla sertaneja com Matheus, ganhou um novo motivo para comemorar. Aurora, quarta filha do cantor de 37 anos, com a influenciadora Sara, de 31, nasceu antes da data prevista e surpreendeu os pais ao chegar ao mundo na noite do último domingo, dia 26. A pequena nasceu às 22h39, por meio de uma cesárea, pesando 2,7 kg e medindo 47 centímetros. A expectativa era de que o parto acontecesse apenas no dia 5 de agosto, mas a chegada antecipada mudou completamente. Os planos da família emocionou o casal. A notícia foi divulgada na quarta-feira, dia 29, pelo portal Hugo Gloss, que também compartilhou registros da saída da bebê da maternidade. Nas imagens, Aurora aparece acomodada em um bebê conforto, usando um delicado conjunto nas cores rosa e branco, acompanhado de uma touca. Muito bem. Vamos trazendo música na Delta, 2:19, tem Taylor Swift.

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8: De volta, e pra falar que Marina Sena gravou o clipe de Feira de Mangaio. Marina Sena é a protagonista do mais novo videoclipe do projeto Nosso Canto, do Sebrae. Já está nos canais oficiais da instituição e nas principais plataformas digitais. A produção traz a cantora interpretando Feira de Mangaio em pleno complexo Ver o Peso, o mercado público mais famoso de Belém e um dos símbolos mais vivos da cultura amazônica, um cenário que transforma o clipe numa celebração da identidade e da criatividade da região. Ao percorrer as barracas de Ver o Peso, Marina Sena encontra e apresenta empreendedores cujas histórias estão diretamente conectadas aos saberes tradicionais da Amazônia. O projeto Nosso Canto foi lançado em maio e reúne artistas de diferentes estilos e regiões do Brasil em novas interpretações de clássicos da música brasileira. Cada videoclipe é gravado em um contexto geográfico e cultural específico, colocando a música em diálogo com as histórias reais de quem empreende a partir de suas raízes. Daqui a pouquinho eu volto com mais notícias do mundo da música. Até já!
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10: Muito bem, 2h36, tem Gustavo Lima na Delta.

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7: Muito bem, agora 2 horas mais 47 minutos, horário brasileiro oficial. Muito boa tarde para você que está ligado na Delta. Nós vamos trazendo música e, é claro, a informação na Delta FM. Chimbinha quebra silêncio e se pronuncia após suposta perda de mansão por dívida. O músico e guitarrista Chimbinha, famoso por ter fundado a extinta banda Calypso, ao lado de sua ex-esposa Joelma, se envolveu em uma nova polêmica. O artista veio a público para rebater e negar as notícias de que teria perdido uma de suas luxuosas mansões no estado do Pará para um agiota em decorrência de dívidas acumuladas. O músico confirmou que realmente trocou de endereço nos últimos dias, mas garantiu que a transição de imóvel foi fruto de um planejamento antigo e familiar, sem qualquer ligação com cobranças financeiras, empréstimos ilegais ou perda de bens. Boato sobre o suposto calote ganhou força após ser veiculado pelo colunista Felipe Campos, que afirmou que o imóvel do artista já teria sido ocupado pelo tal credor e que Chimbinha teria sido obrigado a se mudar para um apartamento com a filha, Yasmin Mendes, de 22 anos, fruto de seu antigo casamento com a cantora Joelma do Calypso. É. Vamos trazendo mais música na Delta, agora tem Lua Santana.

0: Gustavo Mioto, senhoras e senhores.
1: Murilo Ruf, senhoras e senhores.
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0: Tem João Neto e Frederico, cara de sorte, 3 horas 2 minutos, intervalinho, já já tem pé de toca na Delta FM.
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0: Para 3:07, muito boa tarde para você, participação do ouvinte na Delta FM pelo WhatsApp 53 999 35 24 36. Por aqui Beto Cogói na comunicação, Leandro Hernandes na central de áudio. 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Vamos com a participação do ouvinte na Delta FM. Tem mensagem através de áudio.
1: Oi, Beto. Oi. Boa tarde, tudo bom? Tudo. Isabel. Vamos, de Belo?
0: Vamos.
1: Agradeço e ótima tarde para nós todos.
0: Beijo, minha querida. Obrigado pela participação. Grande, Isabel. Oi, Beto. Meu nome é Ju, Juliana, a Ju, e gostaria de ouvir Olha Eu Voltando. Muito bem. O Miguel quer oferecer para a Elisandra a música Ludmilla Paraíso. Boa tarde, Beto. Meu nome é Rafael, quero só curtir. Eu é que eu não te esqueci. Ah, o nome da música, tá? Ana Castela. Ah, show de bola. Vamos lá, na primeira tem Belo.

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5: Para 3 horas mais 23 minutos, vamos com mais participações da Delta FM. Mensagem de áudio.
6: Boa tarde, Beto.
5: Opa.
6: Gostaria de pedir uma música com o Léo Babinotti.
5: Sim.
6: Oferecer a minha esposa Sandra. Quem oferece é o Valdenil do bairro Getúlio Vargas. Se for direito, agradeço. Uma boa tarde para nós todos. Ontem não deu, Beto. Empatemos 1-1.
5: Isso.
6: Mas hoje o Grêmio vai ganhar de 1-0 aos 90 e vai perder nos pênaltis.
5: Boa, meu querido. Pô, tinha que ter dado o resultado ontem, né, Leandro? Ele não deu o resultado e acabamos tomando gol ali. Ó. Um abraço, Valdemir. Obrigado pela participação. Boa tarde, Beto. Eu gostaria de pedir uma música do Thiaguinho. Ela é demais. Oferecer para todos vocês da rádio. E para Mariane e Marizinha. Merizinha. Eu sou o Lucas, da Árvorezinha, ó, tudo no Inha. Ótimo dia, um grande abraço, meu amigo Beto. Um abraço, meu querido, obrigado pela participação. A música Manu Batidão, Pedido de Socorro, vai rodar para a Sayonara. Alô, Sayonara, a Fátima e também a Arlene. Beijo grande, obrigado pela companhia, obrigado pela audiência. Meu amigo Xuxa, ó, Xuxa, quando o cara... O Valdemir falou do resultado do Grêmio hoje, Xuxa botou só uns olhinhos assim, Leandro, bem assustado. Fica tranquilo, meu querido. Não, hoje é fácil, hoje é barbada, né, Leandro? Pode ter certeza. Na primeira tem Léo Balbinotti, Danilo e Davi.

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8: Voltei pra falar que Caio Ocha amplia sua identidade musical com o EP Nova Nação. Após transformar sua trajetória em jornada de experimentação entre o rap, a música urbana e novas referências sonoras, Caio Ocha lançou o EP Nova Nação, marcando uma fase de expansão artística e amadurecimento de um dos nomes em ascensão da cena carioca. O cantor e compositor que se destacou com o Garoto Oceano, ultrapassando a marca de 100 milhões de streamings e reunindo mais de 630 mil ouvintes mensais no Spotify, sempre desenvolveu seu trabalho a partir da experimentação e da busca por diferentes formas de expressão. Em Nova Nação, o artista ampliou sua pesquisa e apresentou o projeto que reflete o amadurecimento pessoal e artístico. Com 6 faixas inéditas, o álbum revela uma sonoridade mais dinâmica e plural, incorporando novos elementos à sua música. Daqui a pouquinho eu volto com mais notícias. Até já!
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11: Muito bem, agora 15 horas mais 38 minutos. Vamos com mais participações da Delta FM. Fala, Beto. Hoje quero ouvir Ian Testão. E oferecer para minha mãe, a Carmen, o Rafael, Beto, muito obrigado. Se me atender, merece. A Giovana, oferecendo para a Lisa, pediu Marcos Bellucci, pena que seja namora. Oi, sou Danilo, quero Jeito Moleque só para curtir. Boa tarde para vocês, nós vamos ganhar hoje. Ai, gremista, Danilo. Um abraço, meu querido. Bom, sim, pode ficar tranquilo, tá bom? Boa tarde, gostaria de ouvir Israel e Rodolfo. Hoje não, meu nome é Luiz Augusto. Quero oferecer para minha esposa, a Lisa. Muito obrigado. Na primeira tem Ian Testão.

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1: Agora 15h52, vamos com mais participações da Delta. Boa tarde, aqui é Renata do Passo das Pedras. Eu gostaria de ouvir Léo Foguete e o Dilcinho. Se atendido, obrigado. Boa tarde para ti também, obrigado pela participação, minha querida. O Everton pediu para curtir Fiorella, Melhores Estranhos. Oi, Beto, sou Márcia e gostaria de ouvir Danilo e Davi. Mudou o texto, muito bem. A Thaís pediu para curtir Diego e Arnaldo e Zé Neto e Cristiano. Na primeira tem Dilcinho e Léo Foguete.
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0: 4h04, boa tarde para você, com oferecimento de Atacadão Casa VIP, inauguração dia 7 de agosto, na Monsenhor Gustavo Hipólito, 199 no centro de Bagé. Intervalo e já já mais participações no Pé de Toca da Delta FM.
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0: Agora 4 horas mais 7 minutos, muito boa tarde para você, 18 graus a temperatura, você está na Delta FM, programa Pé de Toca com oferecimento de Atacadão, Casa VIP, inauguração dia 7 de agosto, ali na Monsenhor Gonçalves Hipólito, 199 no centro de Bagé. Oi Beto, sou Fátima do Tarumã, gostaria de ouvir Ed Brito e Samuel, muito obrigado por atendida, merece! A Letícia oferecendo para o Michael, pediu Henrique Castro e Menos é Mais, nem pagando. Boa tarde, toca Felipe e Rodrigo, por favor. É o Henrique, do Bairro Popular. Um abraço para vocês aí na Delta FM. Obrigado por tocar minha música. Merece, meu querido. Na primeira, tem Ed Brito e Samuel.

0: Menos é mais, Henrique Castro, tem sim.
1: Vamos!
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2: Muito bem, 4 horas mais 21 minutos. Vamos trazendo mais participações. Olá, querido Beto, aqui é Fernanda Mendes, da Estância Santa Inês. Tudo bem com você? Eu gostaria de ouvir uma música com o Henrique e Juliano, a sua escolha, só para curtir. Um forte abraço, querido, fica com Deus. Obrigado, minha querida, obrigado pela participação. Beto, é o Julinho hoje, quero o Jeito Moleque, Pichote. Um abraço para vocês aí na Delta FM. Toca Jorge Matheus e Cauã Gaivota. Quero oferecer para minha esposa Thaís, a minha filha Vitória. Um abraço para vocês. É o Lisandro. Muito bem. Na primeira tem Henrique e Juliano.

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7: De volta! E pra falar que após Febre do Country, Post Malone sinaliza retorno ao hip hop. Post Malone parece estar pronto para um novo capítulo da sua carreira. Depois de uma recente imersão no universo country, que agitou o cenário musical, o cantor de 31 anos acendeu as redes sociais ao sugerir um retorno energético ao rap, o estilo que o trouxe pro estrelato global. O cantor deixou os fãs em polvorosa, com um vídeo enigmático e uma legenda que por si só diz muito sobre a sua persona artística. Aquele filho da mãe que não sabe a hora de ir embora, escreveu Post Malone acompanhando um clipe onde aparece relaxando com uma Bud Light. Mas o que realmente capturou a atenção do público foi o trecho da música inédita que embala o vídeo. A faixa revela o flow melódico característico do rapper, o mesmo estilo que conquistou milhões em álbuns aclamados anteriormente. Agora é aguardar as novidades, né? Daqui a pouco eu volto com mais notícias. Até já!
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4: Muito bem, 16 horas mais 32 minutos, já estamos de volta. 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Vem aí mais participações na Delta FM. Olá, boa tarde, Beto. Toca pra mim, faz favor, Michel Teló, Metamorfose Ambulante, boa. Estou aqui em Caxias do Sul, opa, que beleza. Estamos ouvindo a Delta. Eu e minhas netas, Letícia Sabatella, Letícia e Fernanda, e a minha filha Giza, obrigado, um abracito, Célia do Pasto 11, um abracito, minha querida, que legal, é isso aí, aproveita, viu? Um beijo para toda a galera aí, aqui de Bagé, tá bom? Lá em Caxias do Sul. Oi Beto, sou a Rafaela da Pedra Branca, gostaria de ouvir Panda, muito obrigado se for atendida, merece. A Daniela, oferecendo para a mãe Giovana, pediu Léo Foguete. Boa tarde, Beto. Sou a Denise, do Prado Velho. Quero ouvir Menos é Mais Champanhe. Muito bem. Na primeira tem Michel Teló.
5: Toca, Raul, vai.

0: Vai, bebê!
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3: Era 16 horas mais 46 minutos. Previsão do tempo anunciando para amanhã, sexta-feira, dia 31, último dia do mês de julho, com sol, mínima 14, máxima 24 graus. Sábado que marcava muita chuva, agora há uma pequena possibilidade de chuva no sábado, mínima 16 e máxima 23 graus. Domingo, sol com muitas nuvens durante o dia, períodos de céu nublado, mínima 13 e máxima 20. Segunda-feira, sim, agora está marcando um volume elevado de chuva para segunda-feira. Tempo severo com chuva forte e trovoadas de manhã, tarde e noite. Na segunda-feira, 3 de agosto, mínima 13 e máxima 19 graus. Vamos com mais participações na Delta FM. Olá, boa tarde, Beto. Toca Alexandre Pires aí para nós, de Ex para Ex. Richard oferecendo para Viviane. Vamos lá então, Alexandre Pires e Lauana Prado.

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0: Tá aí 5h02, você ligado na Estação Sucesso, na Delta FM, tá chegando o Jones Nogueira aí na companhia do Leandro Hernandes, e é claro, na sua companhia. Boa tarde, Delta FM. Alô, Jones. Boa tarde, Jones.
1: Boa tarde, Beto. Boa tarde, amigos da Rádio Delta. Estamos chegando por aqui nessa tarde agradável, dá para se dizer assim, né?
0: Sim.
1: Nesta tarde de quinta-feira, isso, 18 graus é a temperatura nesse momento.
0: Tá bom, né?
1: Tá bacana, tá bom, rapaz. Tá bom. E falando nisso, né, Beto, a gente teve aí alguns dias de chuva, né? E a chuva volta aqui para a nossa região no final de semana, mas a gente traz aí os números dos reservatórios, né?
0: Uou.
1: Em reservatórios aqui que abastecem a nossa cidade. O Piraí,
0: tá bom?
1: O Piraí e a Emergencial estão cheios. Opa, tá? E a Sangarrasa está com 2,20 metros negativos. Isso com medição realizada hoje, dia 30. Então, 2,20 metros, ontem estava com 2,30 metros, ou seja, recuperou 10 centímetros. Né? Então, acho que em breve, se Deus quiser, a Sangarrasa verte. É assim a gente espera. Né?
0: Ah, exagera, cara. Não te empolga.
1: Não, mas é a tendência, né? Se chover agora no final de semana, como está previsto, a tendência
0: eu sei
1: é...
0: Sei que não tem muita lógica, mas no inverno, normalmente, agora ainda tem o agosto, eu acredito que vem uma chuva bem legal, né?
1: Aí em seguida, eu acredito que se chover o que está previsto para os próximos dias, ela verte em seguidinha.
0: Ajuda já, né?
1: Vai dar eu acho que vai dar um gás bem bonito.
0: Tomara.
1: Na nossa principal abastecedora aqui de Bagé.
0: Até pra gente não sofrer aí no
1: verão. É verdade. Verão, né? Falando de sofrer, Betinho, o que tu achou do jogo do Colorado ontem?
0: Tá bom, ontem eu olhei. Ontem, quando o Inter não perde, eu olhei.
1: Pois, cara, eu disse ontem e repito novamente: o Flamengo contra e Grêmio, ele é um leão. Agora, quando chega contra o Internacional, eu não sei, parece que eles aprendem a jogar. Vira um gatinho. Né? E isso não é de hoje. O Flamengo contra o Internacional parece que desaprende a jogar bola.
0: O Inter se defendeu. Mas chegou uma hora que não aguentou, né? Bem, muita diferença
1: E mesmo assim, ainda o Flamengo só conseguiu empate.
0: É que o Flamengo jogou malíssimo.
1: Percebi.
0: Não vou dizer que se iguala ao Inter, fica ainda um pouquinho melhor jogando malíssimo, né? Se joga bem, sai de perto, né?
1: E por isso que eu digo.
0: Claro, o Mirassol venceu e colocou o Grêmio na zona de rebaixamento.
1: Exatamente,
0: né?
1: Colocou o Grêmio na zona do rebaixamento. Está em 17º com 21 pontos, 22, né? 22 pontos.
0: Na verdade, é a mesma pontuação,
1: Do Colorado. Né? Os critérios de desempate é que colocam o Inter na 16ª posição.
0: Até no Cara e Coroso, vamos dizer que tinha. De tão ruim que estão os dois ali. E o Grêmio joga hoje.
1: O Grêmio joga hoje contra o Bolívar. Repescagem aí da Copa Sul-Americana. Isso, a repescagem. Né? O Grêmio perdeu o primeiro jogo por 3-2, lá na altura de La Paz, na Bolívia. E agora joga precisando vencer por 2 gols de diferença ou por 1 gol de diferença para levar a decisão para os pênaltis. Exatamente.
0: Então vai ser um jogo bom, né? Porque precisa ganhar.
1: Jogo bom é outra coisa, velho. O jogo bom
0: que
1: eu digo...
0: Que,
1: cara, a gente não vê do Grêmio faz, ó... Que a gente não vê jogo bom do Grêmio.
0: É que eu me refiro que há necessidade de vencer o jogo.
1: Ah, sim, com certeza.
0: No caso do Inter, ontem é o contrário. Estava se defendendo para não perder.
1: Também tem
0: então
1: isso.
0: Então eu acho que vai ser um jogo bom.
1: Mas
0: hoje,
1: espera-se pelo menos que o Grêmio ataque muito mais do que o Bolívar, né? Então...
0: Pela lógica, o Bolívar vai sentir aí a altitude aqui. Jones, uma ótima tarde a você, o Leandro, todos os ouvintes. Amanhã, sexta-feira, sua linda. 12:30, estamos de volta aí na Delta FM. Um grande abraço e até amanhã.
1: Feito, Beto saindo fora, voltando amanhã aqui na programação da 99.7. Segue na central de áudio o grande Leandro Hernandes. Vai conosco trazendo muita música boa para você aqui na mais ouvida da cidade. Beleza, é isso aí. Vamos em frente trazendo muita música. 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Muito bem, abrindo então aí a programação do nosso Sucessos em FM de hoje, tem Rafa Torres.

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3: 5:16.
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1: Canção Rei! Isso aqui tem que ter sentimento.

0: Muito bem, tá aí Shakira e Burna Boy fechando meia hora de música para você aqui no nosso Sucessos em FM. Agora 5:30 em ponto.
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5: Enquanto nomes como Taylor Swift, Rosalía, Olivia Rodrigo e Bruno Mars despontam entre os favoritos para álbum do ano, os dois astros americanos devem ir além, viu? Taylor Swift e Bruno Mars reúnem as maiores chances de dominar simultaneamente as três principais categorias da premiação no anúncio oficial que acontece no dia 16 de novembro. Os analistas apontam que Taylor caminha forte para emplacar o projeto The Life na disputa principal. No entanto, sua força se estende para as categorias de música como Hit The Fate, em gravação do ano, além da última faixa lançada despontar na corrida de música do ano. Do outro lado, Bruno Mars promete rivalizar à altura com a aclamado disco The Romantic. O cantor é um dos favoritos ao cobiçado prêmio de gravação do ano com o single Adjust Mind, que também aparece na lista de forte concorrência dos compositores para a música do ano. Caso as indicações triplas se confirmem para ambos, os cantores vão escrever novos recordes históricos na premiação. Taylor Swift pode se tornar a segunda artista a emplacar 5 indicações seguidas por álbuns de estúdio, enquanto Bruno Mars busca sua 8ª nomeação na categoria de gravação do ano. Fique ligado! Amanhã eu trago mais notícias do mundo da música. E até lá!
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8: Muito bem, agora 5 horas mais 40 minutos, 5h40 temperatura nesse momento aqui na Rainha da Fronteira, atualizando para você de 17 graus e a gente segue em frente aqui com a nossa programação, trazendo muito mais música para você, lembrando que a gente vai por aqui com a força e parceria do Comércio de Ferro do Cebola, com grande estoque lá para você e uma super promoção também, rapaz. 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Vamos de mais música? Vamos nessa. É o Sucessos em FM, abrindo esse bloco com Gustavo Lima.

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2: 5h48.
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1: O nome dela é Flash, hein?

0: Muito bem, tá aí Michel Teló fechando uma hora de muita música boa para você aqui no nosso Sucessos em FM, agora 6 em ponto.
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0: É isso aí, agora 6 horas mais 3 minutos. Temperatura nesse momento aqui em Bagé de 17 graus. Seguimos em frente aqui com a programação dos sucessos em FM. 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Muito bem, vamos de mais música. E tem música nova na programação. E sempre que tem música nova, tem a Blitz 99.7. E a Blitz 99.7... de hoje, abrindo aí esse bloco dos sucessos em FM, é com a novíssima do Pixote, No Meio do Processo.
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1: Existe uma teoria que se chama 90-10, onde uma pessoa tem 90% daquilo que você procura em alguém, só que você foca naqueles 10% que falta. Aí você sai pra rua, se aventura, e realmente você encontra aqueles 10%, mas não se deu conta que perdeu os 90%.

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0: Mais meia hora de muita música para você aqui no Sucessos FM, agora 6h31. 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
0: É isso aí, agora 6 horas 36 minutos. Temperatura nesse momento aqui em Bagé de 16 graus. Seguimos em frente com a nossa programação, trazendo muito mais música. 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Muito bem, vamos em frente trazendo mais música. Bora lá, abrindo esse bloco com Thales Lessa e Diego e Vitor Hugo.
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2: Quando eu tinha 7 anos, num busão às 7 horas, indo pra escola
3: todo dia.
2: Tinha um povo bebo na rua, pensava, mas que loucura, bebendo essas horas.
3: Onde já se viu, rapaz?

0: somos bebuns.
1: Fazer o quê?
0: Com muito orgulho.
1: Faz parte com muito orgulho. E com muita responsabilidade.
0: Exatamente. Curiosa, Mariano.
1: Lá no

0: Pebbles.
1: Obrigado!
2: Valeu, Pandinha.
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0: Muito bem, tem Rafa Torres fechando a programação aqui do nosso Sucessos em FM de hoje. É isso aí, fechamos por aqui. 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Muito bem, a gente vai para um rápido intervalo. Vem aí a Voz do Brasil e 8 horas tem muito mais para você aqui na nossa programação. Leandro Hernandes saindo fora, voltando amanhã, 1 da tarde aqui na programação da Rádio Delta. E eu me despeço de vocês por hoje. Retorno, se Deus quiser, amanhã, 5 da tarde, com muita música, energia positiva, informação e alto astral no teu rádio, beleza? Deixo aqui meu boa noite para você e até amanhã, se Deus quiser. Valeu, gente, um grande abraço a todos. Tchau, tchau.
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5: 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É hora de noticiar os fatos que ajudam a construir um novo país. Direto dos estúdios da Empresa Brasil de Comunicação, em Brasília, vem aí a Voz do Brasil.
6: Em Brasília, 19 horas.
5: Está no ar a Voz do Brasil. As notícias do governo federal que movimentaram o país no dia de hoje.
7: Olá, boa noite.
6: Boa noite para você que nos acompanha em todo o país.
7: Quinta-feira, 30 de julho de 2026.
6: Vamos aos destaques do dia.
7: IBGE aponta a existência de 103 milhões de brasileiros ocupados no segundo trimestre do ano. Luana Karen.
8: A taxa de desocupação ficou em 5,4% no trimestre encerrado em junho de 2026.
6: Parte da arrecadação com as apostas de cota fixa, as conhecidas bets, vai para o fundo da Polícia Federal. Luciana Colares de Holanda.
9: O repasse vai ocorrer de forma gradual. 1% em 2026, 2% em 2027 e 3% a partir de 2028.
7: Hoje é Dia Mundial de Enfrentamento ao Tráfico de Pessoas.
6: Data chama a atenção para formas de aliciamento, perfis de vítimas e canais de denúncias.
7: Em entrevista, a ministra substituta dos Direitos Humanos e da Cidadania, Caroline Reis, explica como não se tornar uma vítima.
10: O mais importante é a pessoa verificar bem a proposta que está sendo oferecida, desconfiar de propostas com muitos benefícios e poucas exigências e jamais dar documentação para que fique aos cuidados de um terceiro.
6: Na apresentação da Voz do Brasil hoje, eu, Mariana Jungmann e Luciano Seixas.
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6: O IBGE divulgou hoje dados do emprego no país.
7: A taxa de desocupação ficou em 5,4% de abril a junho, índice menor que o registrado no primeiro trimestre.
6: Um indicador divulgado todos os meses mostra o percentual de pessoas que estão sem trabalho, mas que seguem procurando uma vaga.
7: E é uma das principais referências para acompanhar o mercado de trabalho no Brasil.
8: A taxa de desocupação ficou em 5,4% no trimestre encerrado em junho de 2026, uma redução de 0,7 ponto percentual em relação ao trimestre de janeiro a março de 2026. Na comparação com o mesmo período do ano passado, a queda na taxa foi de 0,4 ponto percentual. O levantamento da Pesquisa Nacional por Amostra de Domicílios, PNAD Contínua, feita pelo IBGE, mostrou que no segundo trimestre deste ano, eram quase 6 milhões de desocupados no país, 700 mil a menos que no primeiro trimestre. Queda no número de desocupados, aumento na quantidade de ocupados. São mais de 103 milhões de brasileiros com uma ocupação, um crescimento de 1% em relação ao trimestre anterior. Já o rendimento médio real dos trabalhadores ficou em R$ 3.738, um crescimento de 2,8% em relação ao mesmo período do ano passado. Luana Karen, para a Voz do Brasil.
6: Parte dos recursos das casas de apostas online, as bets, será destinada ao Fundo de Aparelhamento e Operacionalização das Atividades FIM da Polícia Federal.
7: Criado em 1997, o FUNAPOL se destina a financiar gastos com operações e aparelhamento da PF, como armas e veículos.
9: Agora é lei. Parte da arrecadação com as apostas de cota fixa, as conhecidas bets, vai reforçar o caixa da Polícia Federal. O dinheiro vai para o FUNAPOL, o Fundo para Aparelhamento e Operacionalização das Atividades FIM da PF. O fundo foi criado em 1997 para financiar a infraestrutura, os custos de operações e a modernização de equipamentos da Polícia Federal, como veículos e armas. A nova lei autoriza ainda a destinação de recursos do FUNAPOL para o custeio da saúde dos servidores da Polícia Federal. O texto da lei nasceu de uma medida provisória enviada pelo governo federal, que foi alterada e aprovada pelo Congresso Nacional. O repasse da arrecadação das bets vai ocorrer de forma gradual, 1% em 2026, 2% em 2027 e 3% a partir de 2028. Além disso, a lei autoriza o governo federal a repassar até R$ 200 milhões ao FUNAPOL ainda este ano, usando recursos livres do Tesouro Nacional. Além da fatia vinda das bets, o fundo conta com outros recursos para cobrir os seus custos globais. Transferências voluntárias de entes federativos ou de organismos internacionais e doações de pessoas físicas ou jurídicas, nacionais ou estrangeiras. Luciana Colares de Holanda, para a Voz do Brasil.
6: O Conselho Nacional de Política Energética aprovou novas regras para a comercialização do gás natural no Brasil.
7: Com isso, fica permitida a venda direta do gás natural pertencente à União por meio de leilões.
6: Os detalhes você vai ouvir agora na matéria de Márcia Fernandes.
11: Com as novas regras para a comercialização do gás natural no Brasil, fica permitido que a União leiloe o gás e, assim, outras empresas explorem, vendam e distribuam o produto. O gás extraído do pré-sal e que pertence à União poderá ser comercializado pela Empresa Brasileira de Administração de Petróleo e Gás Natural. Para isso, estão previstos dois leilões, um deles ainda para este ano, como apontou o ministro de Minas e Energia, Alexandre Silveira.
12: Vai sim, nos leilões de curto prazo que são abertos, servir as térmicas do setor elétrico, e os leilões de longo prazo ficaram destinados à indústria de base nacional, que é a indústria da cerâmica, a indústria do vidro. Vai ser o primeiro e fundamental passo para que as nossas infraestruturas sejam melhor utilizadas a favor do Brasil.
11: O gás natural pode ser usado como fonte de energia em casas, comércio e indústrias. Com a mudança, ficará permitida a venda direta do gás natural da União ao mercado, com prioridade à indústria de base, inclusive nos setores químico e siderúrgico. Reportagem Márcia Fernandes.
7: O que pode influenciar a próxima safra brasileira? Clima, custos de produção, mercado internacional e mudanças nos hábitos de consumo estão entre os fatores que entram no radar do setor.
6: Em Brasília, um encontro reuniu especialistas e representantes do agronegócio para discutir os cenários para a safra 2026-2027.
13: Antes da próxima safra chegar ao campo, uma série de variáveis já começa a ser observada. O comportamento do clima, a oferta de fertilizantes, as condições do mercado internacional e até o que o consumidor quer colocar no prato podem interferir nas decisões de quem produz. Em um cenário de mudanças no comércio global, especialistas também acompanham fatores que podem influenciar o fluxo internacional de alimentos. Um espaço fundamental para o agronegócio brasileiro, destaca o ministro da Agricultura e Pecuária, André de Paula.
14: Nós somos importantes do ponto de vista econômico, 38 milhões de brasileiros trabalham com o agro, mas nós temos um papel de enorme relevância do ponto de vista social também.
13: O Outlook Agro Brasil reúne em Brasília representantes do setor público, da iniciativa privada e especialistas para analisar diferentes cenários para o ciclo 2026-2027. A programação inclui debates sobre logística, abastecimento de insumos e gestão dos riscos climáticos. Também entram na discussão os fertilizantes, que têm impacto direto nos custos de produção, as transformações no consumo de alimentos e os desafios do cenário internacional para o setor, explica Laudemir Miller, presidente da Apex Brasil.
15: O aumento de tarifa não ajuda na previsibilidade. Inclusive, aumentam a incerteza. E o Brasil se coloca justamente no caminho diferente. O Brasil se coloca como um parceiro estável, como um parceiro que negocia.
13: No fim, a discussão volta para quem está no campo. Representantes de setores como proteínas animais, carnes, óleos vegetais, algodão, etanol de milho, cafés especiais e frutas apresentam as expectativas para o comércio internacional. As análises também buscam apoiar o planejamento de produtores, cooperativas e empresas para a próxima safra. A representante do setor privado, Tânia Regina Zanella, diretora executiva da Organização das Cooperativas Brasileiras, defende que todos os segmentos precisam estar unidos na busca de soluções para os desafios do setor.
16: Mas os desafios não são só os de hoje, e sim daqui a 5, 10 anos, como que a gente está pensando e preparando para esse futuro? Qual o norte de gestão de risco para o campo? Qual será a política de diversificação de mercados aí todos os nossos embaixadores que estão presentes, parceiros do setor produtivo agro aqui no nosso país, para garantir que tenhamos sempre, cada vez mais, as portas abertas.
13: Mais do que antecipar números, o evento propõe um exercício de entender o que o campo brasileiro pode encontrar pela frente e como o setor pode se preparar para diferentes cenários. Reportagem Pablo Mundim.
7: Após participar do encontro de agronegócio, o ministro do Desenvolvimento, Indústria, Comércio e Serviços, Márcio Elias Rosa, afirmou que o governo brasileiro vai tentar uma nova negociação com os Estados Unidos para diminuir a lista de produtos que foram sobretaxados.
6: Neste mês, os Estados Unidos aplicaram novas tarifas para produtos brasileiros que entram no mercado norte-americano. Essa lista atinge 23% dessas exportações.
17: O que nós vamos discutir a partir do mês de agosto, no momento em que for possível, né, a ampliação da lista de exceções, a eventual redução de tarifas, a rediscussão do mérito, a discussão muito improvável, mas a rediscussão do mérito, e o Brasil, como volto a dizer, está aberto para negociação.
7: De acordo com o Ministério do Desenvolvimento, Indústria, Comércio e Serviços, cerca de 52,7% das exportações brasileiras para os Estados Unidos não estão alcançadas pelas sobretaxas.
6: Nessa categoria estão, por exemplo, café, carnes, ferro fundido, aeronaves, suco de laranja, frutas, vários produtos químicos e a maior parte das exportações de celulose.
7: Hoje é Dia Nacional e Internacional de Combate ao Tráfico de Seres Humanos. Um crime que envolve falsas ofertas de emprego, promessas de estudo no exterior e oportunidades divulgadas nas redes sociais que podem esconder situações de exploração.
6: Em 2025, o protocolo operativo padrão de atendimento às vítimas brasileiras de tráfico internacional de pessoas do Ministério da Justiça e Segurança Pública identificou 84 vítimas brasileiras.
7: Mas esse é um crime em que há subnotificação, o que indica que o número pode ser muito maior.
6: Mais da metade das pessoas identificadas no ano passado tinham sido levadas ao Camboja, na Ásia, para serem exploradas em centros de golpes virtuais.
7: Esse é um tipo mais recente de destino do tráfico de pessoas. Mas existe também o tráfico para outros tipos de trabalhos forçados, exploração sexual, adoção ilegal de crianças, entre outras modalidades.
6: Os dados sobre raça e cor mostram que pessoas pretas e pardas constituem a maioria das vítimas nas bases que coletam essas informações.
7: Homens costumam ser mais traficados para trabalhos análogos à escravidão e mulheres para exploração sexual.
6: Mais cedo, nós conversamos com a ministra substituta do Ministério dos Direitos Humanos e da Cidadania, Caroline Reis, sobre esse tipo de crime, como denunciar e que precauções podem ser tomadas. Acompanhe. Olá, ministra, seja muito bem-vinda à Voz do Brasil para a gente falar desse tema que é tão sensível, né? Que é o tráfico de pessoas. Eu queria que a senhora começasse falando para a gente quais são as formas mais comuns de tráfico. Para quais finalidades o tráfico de seres humanos é mais comumente utilizado? É trabalho, prostituição? Quais são os tipos mais comuns?
18: Bom, os tipos mais comuns são para exploração sexual, né, em geral, de mulheres e meninas, também para exploração de trabalho. Então, muitas pessoas são tiradas dos seus locais para ter esse trabalho forçado, sem garantia de dignidade e de direitos, né, trabalhistas nesses locais em que eles são forçados aí. E também para fazer outras questões relacionadas a coisas forçadas, né, nesses outros países.
7: Ministra, é muito comum que as vítimas sejam atraídas por um sonho, né? Promessas de conhecer o mundo, de ter um emprego dos sonhos, de receber valores muito vultosos, né? Quais são os sinais de que algo pode estar errado na proposta?
18: Geralmente, propostas que são muito atrativas e que tenham assim, vantagens muito grandes, sem grandes retornos, elas devem ser tratadas como um risco. Então, as pessoas devem verificar altos pagamentos, poucos direitos que são providos, retornos que sejam muito altos, parte dessas promessas de outras pessoas. Isso indica riscos de tráfico de pessoas.
6: Bom, ministra, a gente conversou mais cedo com a Cíntia Meirelles, que é presidente no Brasil da organização não governamental Êxodos, que é uma organização especializada em tráfico de pessoas. E ela falou sobre a importância das pessoas denunciarem quando elas desconfiarem. Vamos ouvir e aí depois eu sigo com a nossa conversa.
19: Na dúvida, a família tem que denunciar, ainda que não consiga fazer com que a pessoa que está iludida acredite. Denuncie. O segundo ponto é trazer a razão e a lógica. Então, por exemplo, se alguém recebe uma proposta de trabalho e essa empresa está pagando esse passaporte, pergunte se a empresa tem um documento oficial, um contrato assinado. Ao mesmo tempo que essas pessoas são aliciadas pela internet, elas podem utilizar a mesma internet para fazer uma verificação simples. Se essa pessoa existe, se existe um contato dessa empresa, se existe um site dessa empresa, se essa empresa aplicou um visto de trabalho. Porque, assim, outro detalhe: ninguém sai do Brasil para ir trabalhar em outro país sem ter um visto de trabalho em seu passaporte. E sempre canais de denúncia. É muito importante denunciar.
6: Ministra, quais são os canais de denúncia, então, que ela menciona aí, né? Quais são os canais de denúncia disponíveis no Brasil? E para brasileiros que possam estar nessa situação fora do país também, como eles podem procurar ajuda?
18: O principal canal de denúncia é o Disque 100. O Disque 100, ele é coordenado aqui pela nossa Ouvidoria Nacional dos Direitos Humanos, mas o canal do Disque 100, ele pode ser acessado por várias formas, tanto ligação, como WhatsApp e também pela internet. Então, a pessoa em qualquer lugar do mundo, ela pode acessar o Disque 100. Esse serviço, ele funciona todos os dias da semana e também 24 horas por dia.
7: Existem outras dicas de autoproteção também para quem está indo viver uma experiência de trabalho no exterior? Por exemplo, compartilhar o roteiro de viagem com a família, manter cópia de documentos, alguma coisa assim?
10: Sim, o mais importante é a pessoa verificar bem a proposta que está sendo oferecida, desconfiar de propostas que são com muitos benefícios e poucas exigências, né, em troca, e a pessoa deve manter contato perene, né, constante com a sua família, falando sobre o roteiro da viagem, falando sobre as formas e por onde ela esteja passando, e jamais dar documentos para que fique aos cuidados de um terceiro.
20: E aí, lembrando também que a pessoa pode deixar cópias também dos seus documentos pessoais aqui no Brasil com a sua família, né, para tentar também ter aí um pouco mais de garantia, né?
10: Isso mesmo. Isso é muito importante. As pessoas que estão aqui no Brasil, familiares, amigos, é muito importante que eles estejam sabendo sobre a viagem, sobre os passos dessa pessoa e também mantenham documentação, mesmo que seja cópia, aqui no país.
20: Agora, ministra, mesmo já estando em situação de exploração, pode demorar para que a pessoa identifique que tem, que está numa situação grave, assim, né? Às vezes, ela tem uma dívida, promete de ganhos futuros, expectativa de que a situação ali ruim é temporária e vai melhorar depois. Tudo isso pode deixar a pessoa um pouco confusa, né? O que ajuda a identificar que se trata de uma situação de tráfico de seres humanos e de exploração?
10: Quando você tem a sua dignidade ali violada, em geral você não consegue sair, ter liberdade para sair, né, do seu local de trabalho. Em geral você é maltratado, as pessoas te tratam mal, podem, né, eventualmente te tratar com termos pejorativos. Qualquer indicação de maus tratos e de cerceamento da sua liberdade de ir e vir é um indicativo de que você está sendo submetido a tráfico de pessoas.
7: A gente está falando até agora de pessoas que são levadas daqui para o exterior e são exploradas lá. Mas existem também redes de tráfico de pessoas que trazem estrangeiros para o Brasil? Quais são as mais comuns e como é que o brasileiro pode desconfiar desse tipo de situação, ministra?
10: Sim, existem também tráfico de pessoas, infelizmente, que acontecem aqui em território brasileiro. Em geral, são pessoas estrangeiras que estão em situação de vulnerabilidade, não têm ali muita informação, tem uma dificuldade com a língua também, de acesso a serviços. Então, essas pessoas têm que buscar ajuda dos órgãos responsáveis. A gente tem aqui a nossa Política Nacional de Enfrentamento ao Tráfico de Pessoas, coordenada pelo Ministério da Justiça, mas em coordenação com vários órgãos do governo federal. Temos também que divulgar, né, os canais de denúncias existentes. E aqui no Disque 100, a gente também tem a opção de atendimento em outras línguas para facilitar o atendimento de migrantes que não falam português. E essas pessoas, principalmente, devem buscar informações e acessar os órgãos que são responsáveis por combater esse tipo de ilícito.
20: Lembrando que o Disque 100, né, a senhora mencionou, ele pode ser feito por ligação telefônica, pela internet. Quando a pessoa vai ligar, é só discar o número 100 de qualquer telefone?
10: Isso, é só discar o número 100 de qualquer telefone ou acessar um número no WhatsApp ou também acessar a internet, coloca Disque 100 que vai aparecer o local que ele pode fazer a denúncia via internet também.
7: Nós conversamos com a ministra substituta dos Direitos Humanos e da Cidadania, Caroline Reis. Muito obrigado, ministra, por sua entrevista aqui à Voz do Brasil.
10: Eu que agradeço. Obrigada.
20: Quem está esperando por uma perícia médica do INSS deve ficar atento.
7: Uma iniciativa da Perícia Médica Federal está antecipando o atendimento em agências de 14 estados.
20: Os detalhes na reportagem de Pedro Sardinha.
21: Atenção, segurados do INSS em todo o país. A Perícia Médica Federal está antecipando atendimentos em 37 agências espalhadas pelo Brasil. A ação contempla municípios de 14 estados: Alagoas, Bahia, Ceará, Goiás, Maranhão, Minas Gerais, Mato Grosso, Pará, Paraíba, Pernambuco, Piauí, Rio Grande do Norte, Rondônia e Tocantins. Quem explica como você pode garantir a sua vaga mais cedo é o diretor do Departamento da Perícia Médica Federal, Álvaro Fagundes.
0: O cidadão, sabendo que vai haver mutirão na sua cidade, ele pode ligar na central 135 e solicitar a antecipação da sua perícia. Assim como acessar o aplicativo Meu INSS, além disso, a própria administração provê essa antecipação em muitos casos, naqueles casos que estão com longa espera, e avisa o requerente da nova data. Então ele tem que ficar atento nas mensagens que eventualmente receba por mensagem de aplicativo ou por SMS.
21: Fique de olho no seu celular e lembre-se, mudar a sua perícia para uma agência mais rápida não altera o local onde você vai receber o pagamento do seu benefício. Não perca tempo. Acesse hoje mesmo o aplicativo Meu INSS ou ligue para o telefone 135. Reportagem Pedro Sardinha.
7: Guardar documentos é também preservar a história e a identidade de um povo.
20: Para incentivar iniciativas que cuidam desse patrimônio, está aberto um edital de apoio a projetos voltados à conservação e ao acesso de acervos documentais em todo o país.
1: Parte da memória do país está guardada em arquivos públicos, privados e comunitários. Nesses locais é feita a conservação, organização e digitalização dos acervos, um trabalho que pode ser financiado pelo edital Brasil Arquivos. A iniciativa vai destinar R$1.400.000 a 20 projetos. Cada um receberá R$70.000. O edital é uma parceria entre o programa ProMemórias, do Instituto Galo da Manhã, e o Arquivo Nacional. Podem participar projetos de preservação, organização, tratamento técnico, digitalização e difusão de acervos documentais. Um dos critérios do edital é regionalizar a seleção. Metade das vagas será distribuída entre as 5 regiões do país, com pelo menos 2 projetos de cada uma. A outra metade será preenchida pela classificação geral, independentemente da região. Nos 2 casos, será respeitada a ordem de classificação. As inscrições são gratuitas e podem ser realizadas até o dia 2 de agosto. Acesse o edital e o formulário de inscrição pelo endereço promemórias.org.br. Reportagem Uriel Ricardo.
7: Está aberta até amanhã a indicação de vagas dos programas de pós-graduação do Brasil que desejam participar do Programa de Desenvolvimento Acadêmico Indígena.
20: A chamada prevê a concessão de até 300 bolsas, sendo 200 de mestrado e 100 de doutorado, para candidatos pertencentes a povos indígenas reconhecidos no território nacional.
7: As instituições interessadas devem informar o número de vagas que pretendem ofertar. A relação de habilitados será divulgada até 13 de agosto.
20: Saiba mais em gov.br/mec.
7: E essas foram as notícias do Governo Federal.
20: Uma realização da Secretaria de Comunicação Social da Presidência da República.
7: Com produção da empresa Brasil de Comunicação.
20: Fique agora com as notícias do Poder Judiciário e do Congresso Nacional. Boa noite.
7: Boa noite e até amanhã.
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24: STF determina que a União apresente novas informações sobre os recursos destinados à Comissão de Valores Mobiliários. Para o STJ, valor de indenização por dano moral decorrente da morte de uma pessoa não deve ser definido apenas pelo parentesco. E Semana Nacional do Sistema Eletrônico de Votação acontece de 3 a 9 de agosto. Boa noite, eu sou Marcela Luiza. O ministro Flávio Dino, do Supremo Tribunal Federal, determinou que a União apresente novas informações sobre os recursos destinados à Comissão de Valores Mobiliários, a CVM. Pablo Lemos.
25: O ministro negou o pedido do Partido Novo para obrigar o governo a reservar desde já uma verba mínima para a autarquia no orçamento de 2027. Apesar disso, Flávio Dino reafirmou que os recursos arrecadados com a taxa de fiscalização do mercado de capitais devem ser destinados à CVM, conforme determinação do Supremo. Na decisão, o ministro determinou que o governo informe a previsão de arrecadação da taxa em 2027, quanto pretende destinar à comissão no orçamento e qual o custo necessário para manter as atividades de fiscalização da autarquia. Flávio Dino destacou ainda que o fortalecimento da CVM é importante para combater fraudes e crimes financeiros envolvendo o mercado de capitais.
24: STJ entende que valor de indenização por dano moral no caso de morte deve considerar convivência e dependência emocional ou econômica entre vítima e familiares que pedem a reparação. Fátima Uchoa.
2: Para a quarta turma, é preciso considerar também a convivência efetiva e se havia dependência emocional ou econômica entre a vítima e os familiares que pedem a reparação moral. O julgamento tratou da indenização a familiares de uma criança de 1 ano que morreu no desastre causado pelo rompimento da barragem da mina Córrego do Feijão em Brumadinho, Minas Gerais, em 2019. O colegiado manteve o direito de avós e tios, mas por considerar o valor desproporcional, o reduziu para R$150 mil a cada avô e para R$25 mil a cada tio. Segundo a relatora ministra Isabel Galotti, os critérios buscam evitar ampliação excessiva do número de beneficiários e fixação de condenações desproporcionais.
24: Vem aí a primeira semana nacional do sistema eletrônico de votação de 3 a 9 de agosto. E os tribunais regionais eleitorais de todo o país já se preparam para o evento. Rimac Souto.
3: Na região sul, por exemplo, vão ter demonstrações sobre o funcionamento e a segurança da urna eletrônica, atividades educativas com estudantes, exposições, votações simuladas, sessão plenária externa e...

0: perícia médica para julgar comportamento de profissional demitido por justa causa. Rossini Gomes.
1: Um bancário da Caixa foi demitido por assédio ao atender uma cliente. Anos antes, ele já havia sido alertado e suspenso pelo comportamento inadequado. Em defesa, alegou que sofria de alcoolismo e tentou apresentar uma perícia médica para provar que não tinha consciência dos atos. Mas a Justiça do Trabalho rejeitou, porque entende que as provas do processo foram suficientes para mostrar que o profissional tinha capacidade de entender o que fazia.
0: Justiça Federal determina que município de Viana, no Maranhão, encerre atividades de lixão clandestino em até 6 meses. A decisão atendeu a um pedido do MPF. Sabrine Menezes.
2: Além disso, a Justiça determinou a apresentação do Plano Municipal de Gestão Integrada de Resíduos Sólidos e de um projeto de aterro sanitário que deve ser regularizado no prazo de 3 meses. O objetivo da decisão é recuperar a área degradada e regularizar a gestão de resíduos sólidos produzidos no município. Em caso de descumprimento da ordem de desativação do lixão, será aplicada uma multa diária de R$5.000.
0: 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Uma boa noite e até amanhã.
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1: Eu sou Paula Groba.
2: E eu sou Ricardo Nakaoka.
1: E estes são os destaques de hoje do Jornal do Senado, que começa agora.
2: Vítima de violência doméstica e mãe solo podem ter prioridade na reforma agrária.
1: Pix Pensão, nova lei cria transferência automática da pensão alimentícia.
2: Plataforma do Senado para sugestão de projetos registra recorde de participação.
1: Boa noite.
2: Boa noite.
1: O pagamento da pensão alimentícia vai ganhar um novo mecanismo para facilitar o cumprimento das decisões judiciais.
2: Sancionada pelo Executivo, a chamada Lei do Pix Pensão altera o Código de Processo Civil e autoriza a transferência automática do valor devido da conta bancária do devedor para a do beneficiário. A reportagem é de Yasmin Rodrigues.
3: Foi sancionada pelo Executivo a chamada Lei do Pix Pensão, que altera o Código de Processo Civil para permitir que o valor da pensão alimentícia seja debitado automaticamente da conta do devedor e transferido para a do beneficiário. A medida busca dar mais segurança às famílias que dependem desses recursos. A advogada especialista em direito de família, Aline Sacomano, explica como o mecanismo vai funcionar.
4: O chamado Pix Pensão, porque que o mecanismo de pagamento automático da pensão alimentícia por meio do Pix, mas sempre mediante uma determinação judicial. A grande novidade é que em vez do pagador da pensão alimentícia realizar a transferência manual, sai automaticamente debitado da conta dele.
3: Caso não haja saldo suficiente na conta indicada, o sistema poderá tornar indisponíveis outros ativos financeiros do devedor até alcançar o valor da dívida. Depois dos prazos previstos em lei, esses recursos poderão ser convertidos em penhora e transferidos ao credor. A proposta foi aprovada pelo Congresso Nacional e recebeu parecer favorável da relatora no Senado, a senadora Ana Paula Lobato, do PSB do Maranhão. Segundo ela, a iniciativa vai fortalecer a proteção de crianças e adolescentes que dependem da pensão alimentícia para custear despesas com vestuário, educação e alimentação, por exemplo.
5: A proposição merece acolhida porque enfrenta problema recorrente nas execuções de alimentos, a necessidade de sucessivas provocações judiciais diante de inadimplimentos mensais. Ao permitir a transferência automática da prestação alimentícia, o projeto confere maior efetividade à decisão judicial já proferida.
3: A lei do Pix Pensão vai entrar em vigor um ano após a publicação, em julho de 2027.
1: E mulheres vítimas de violência doméstica e mães que criam os filhos sozinhas podem ter prioridade na distribuição de terras da reforma agrária.
2: O projeto está pronto para ser votado pela Comissão de Agricultura. A reportagem é de Marcela Cunha.
6: A proposta altera a lei da reforma agrária para facilitar a titulação de terras em nome de mulheres trabalhadoras da agricultura familiar. Na distribuição

0: dos lotes terão prioridade as trabalhadoras rurais responsáveis sozinhas pela família e as vítimas de violência doméstica. Para a senadora Tereza Cristina, do Progressistas de Mato Grosso do Sul, a medida amplia a autonomia econômica das mulheres.
1: Isso dá segurança. Nós temos muito alcoolismo na área rural, né? E às vezes o marido vai embora e deixa a mulher com 4, 5 filhos para criar, quando não quer que ela saia do lote, nos assentamentos. Elas tendo a segurança do título de propriedade da sua terra, para poder buscar crédito e tendo assistência técnica, elas podem fazer a diferença.
0: As regras serão detalhadas em regulamento depois de consulta pública. O projeto também beneficia famílias rurais com pessoas com deficiência. Já aprovado pela Comissão de Direitos Humanos, o projeto tem parecer favorável do relator, senador Wellington Fagundes, do PL de Mato Grosso, e se passar pela Comissão de Agricultura, seguirá para a votação no plenário.
2: A pauta climática avançou no Senado no primeiro semestre.
3: Com a previsão de intensificação do fenômeno El Niño nos próximos meses, projetos voltados ao enfrentamento dos eventos climáticos extremos e a adaptação às mudanças do clima devem ganhar prioridade na retomada dos trabalhos legislativos. Os detalhes com o repórter César Mendes.
4: O El Niño é um fenômeno climático natural que causa o aquecimento das águas do Oceano Pacífico, alterando os ventos e a distribuição das chuvas em várias regiões do planeta, inclusive no Brasil. Este ano, o pico será entre outubro e dezembro, mas fortes ventanias, chuvas torrenciais e um tornado registrado nos últimos dias no país alertam que propostas de enfrentamento das mudanças do clima devem ter prioridade. É o caso do projeto aprovado na Comissão de Assuntos Econômicos e agora em análise na Comissão de Meio Ambiente, que cria o Programa Nacional do Metano Zero, do senador Fernando Dueire, do PSD de Pernambuco.
5: Esse projeto estimula tecnologias e a recuperação energética de resíduos.
4: Na Comissão de Meio Ambiente foram aprovadas a criação das políticas de fomento à agricultura regenerativa, do senador Sérgio Petecão, do PSD do Acre, e de desenvolvimento sustentável da pesca, de Alessandro Vieira, do MDB de Sergipe, além do mapa do Caminho Brasileiro da Transição Justa para a economia de baixo carbono, do senador Beto Faro, do PT do Pará, agora em análise na Comissão de Constituição e Justiça.
2: E na retomada dos trabalhos legislativos, o Congresso Nacional terá como prioridade a análise de pelo menos 87 vetos presidenciais que trancam a pauta. Os dispositivos tratam de temas como saúde, educação, economia e segurança pública. Pela Constituição, um veto precisa ser apreciado em até 30 dias após o recebimento. Passado esse prazo, ele passa a impedir a votação de outras matérias em sessão conjunta de deputados e senadores. Para derrubar um veto presidencial, é necessária a maioria absoluta dos votos das duas casas. A última sessão do Congresso para análise de vetos foi realizada em maio.
3: Entre os vetos que aguardam votação, estão trechos do Estatuto do Pantanal e da Lei Geral do Esporte. Também está na pauta o veto integral ao projeto que flexibilizava regras para a contratação de jovens de 18 a 29 anos que nunca tiveram a carteira assinada.
2: A proposta reduzia a alíquota do FGTS e a contribuição previdenciária como incentivo para que empresas contratassem trabalhadores sem experiência. Ao vetar o projeto, o governo argumentou que a medida contrariava a Constituição e o interesse público. Autor da iniciativa, o senador Irajá, do PSD do Tocantins, afirma que a proposta representa uma alternativa para reduzir o número de jovens que não estudam nem trabalham.
6: Os adolescentes, os jovens, que tanto sonham e almejam ter uma profissão, ter a sua independência financeira, hoje não possuem nenhum tipo de perspectiva, porque o próprio mercado de trabalho justifica que esses jovens não têm experiência profissional. Ora, é um dilema. Se ele não tem oportunidade, como é que ele vai ter experiência?
3: Cada vez mais brasileiros têm usado a internet para participar das decisões do Senado. O balanço do primeiro semestre do site E-Cidadania aponta crescimento no uso da plataforma, que permite ao cidadão apresentar ideias para novas leis, manifestar opinião sobre projetos em análise e acompanhar audiências públicas e sabatinas.
2: Entre os assuntos que despertaram maior interesse da população estão propostas relacionadas à educação e sugestões sobre direitos e remuneração de militares. A reportagem é de Yasmin Rodrigues.
7: O programa E-Cidadania registrou mais de 8 mil ideias legislativas enviadas por cidadãos, que receberam mais de 500 mil apoios. Além disso, milhares de pessoas participaram de consultas públicas e de eventos interativos promovidos pelo Senado. Entre os assuntos que despertaram maior interesse da população, estiveram ideias relacionadas à educação e sobre direitos e remuneração de militares. Segundo o coordenador do programa E-Cidadania, Alisson Bruno, a quantidade de apoios registrados já se aproxima de todo o volume alcançado em 2025. Ele ainda destacou que qualquer cidadão pode participar das atividades do Senado, inclusive pessoas surdas ou quem não possui acesso à internet.
8: É importante informar que essa ferramenta é o espaço onde as pessoas participam enviando as suas ideias para virarem projetos de lei. É possível enviar as ideias pela internet, escrevendo as ideias, ou até mesmo gravando um vídeo em Libras e nos enviando o link desse vídeo. E aqueles que não têm acesso à internet podem ligar para o telefone 0800 do Senado.
7: As ferramentas do programa E-Cidadania seguem abertas durante todo o ano. Para participar das atividades, é só acessar o portal em senado.leg.br/e-cidadania ou ligar na ouvidoria do Senado em 0800 061 2211.
3: Com edição de Paula Groba e trabalhos técnicos de Eliseu Caires, o Jornal do Senado fica por aqui. Acompanhe agora as notícias da Câmara dos Deputados. Boa noite.
2: Boa noite e até amanhã.
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10: Avança na Câmara a instituição de auxílio financeiro para cuidador familiar.
11: Mulheres com medida protetiva terão benefício em programa habitacional.
10: Projeto reduz tributo para combustível produzido a partir do óleo de dendê.
11: Boa noite. A Câmara está examinando proposta que concede benefícios tributários para o combustível produzido a partir do óleo de dendê. A repórter Silvia Munhato traz mais informações sobre o projeto de lei.
12: A Comissão de Minas e Energia da Câmara aprovou o projeto que reduz a zero as alíquotas de PIS/PASEP e COFINS para o biodiesel fabricado a partir de dendê. O óleo de dendê é uma das principais matérias-primas para a produção de biocombustíveis na região norte. Segundo o relator, deputado Gabriel Mota, de Roraima, o dendê se destaca por sua alta produtividade, baixo custo de produção, oferta regular ao longo do ano, baixa exigência tecnológica na colheita e adaptação a solos pobres. O autor da proposta, deputado defensor Estélio Denner, também de Roraima, diz que o objetivo é aumentar a produção e o total de empregos.
13: Quem produz lá na ponta fica mais incentivado para produzir ainda mais o dendê. Então a perspectiva é com esse nosso projeto, depois que entrar em vigor, depois da sanção presidencial, é que a gente tenha uma maior produção no óleo de dendê do Brasil e que a gente possa também fomentar a indústria de biodiesel.
12: A proposta que elimina a tributação de contribuições sociais sobre a produção de biodiesel a partir do dendê será analisada agora pelas comissões de Finanças e Tributação e de Constituição e Justiça. Da Rádio Câmara de Brasília, Silvia Minhato.
9: Justiça.
10: O projeto que permite ao juiz decretar divórcio de forma imediata, mesmo com disputa sobre bens, foi aprovado pela Câmara e seguiu para análise do Senado. Entenda a mudança com a repórter Sofia Peçanha.
14: A Câmara dos Deputados aprovou o projeto que permite ao juiz decretar o divórcio de forma imediata no início do processo judicial, mesmo que haja disputa por bens ou discordância de uma das partes. A proposta, aprovada pela Comissão de Constituição e Justiça, altera o Código de Processo Civil. Hoje, quando uma pessoa entra na justiça pedindo a separação, o outro cônjuge precisa ser comunicado oficialmente antes da decisão do juiz. Pelo projeto, o magistrado poderá decretar o divórcio logo no início do processo. A outra parte será avisada oficialmente depois e poderá recorrer. Na prática, isso significa que o fim do casamento poderá ser reconhecido mais rapidamente pela justiça, enquanto outras questões do processo, como divisão de bens, pensão ou guarda de filhos, continuam sendo analisadas. Segundo a autora do projeto, a deputada Laura Carneiro, do PSD do Rio de Janeiro, a medida busca tornar mais rápida a dissolução do casamento e evitar conflitos prolongados entre os cônjuges.
15: Porque às vezes o casal continua sem se divorciar, impede exige que uma nova família seja construída, ou pior, vira uma grande chantagem entre cônjuges que não é saudável, especialmente para as crianças.
14: Segundo especialistas, a mudança acompanha entendimento já adotado pelo Superior Tribunal de Justiça, que admite a decretação do divórcio de forma antecipada em determinadas situações. A especialista em direito constitucional, Adriane Folt, explica que hoje a separação do matrimônio depende apenas da vontade de um dos cônjuges.
16: Podendo então o divórcio ser decretado de forma direta e imediata, sem a anuência da outra parte, sem a sua concordância.
14: O projeto que permite ao juiz decretar o divórcio de forma imediata no início do processo judicial segue para análise do Senado se não houver recurso para análise no plenário da Câmara. Da Rádio Câmara de Brasília, Sofia Peçanha.
9: Meio Ambiente.
11: Proposta impede punição de dono de imóvel rural com incêndio involuntário. O repórter José Carlos Oliveira nos conta como está a análise do projeto na Câmara.
17: As comissões de Agricultura e de Meio Ambiente da Câmara dos Deputados aprovaram um projeto de lei que isenta de sanção ou embargo o dono de imóvel rural que tenha ocorrido incêndio involuntário. A proposta do deputado Lúcio Moschini, do PL de Rondônia, altera a lei que criou a Política Nacional de Manejo Integrado do Fogo a fim de proteger o proprietário rural nos casos de queimada na vegetação nativa sem intenção nem negligência. Relator na Comissão de Meio Ambiente, o deputado Nilton Tato, do PT de São Paulo, explica a situação em que ocorrerá a isenção de punição ao proprietário rural.
18: Se um proprietário de uma área for atingido por um incêndio que começou numa área vizinha, a legislação pode ter uma interpretação hoje que coloca ele no mesmo grau de responsabilização. Então, o que o deputado Moschini fez, e por isso é meritório o projeto dele, é de deixar muito claro de que aquele proprietário vizinho que foi atingido por um incêndio que não tem a responsabilidade, não venha a ter esta responsabilidade.
17: Nilton Tato fez ajustes pontuais no texto.
18: E o que a gente fez foi deixar mais explícito para que isso não venha causar algum dano, algum prejuízo, porque não é justo que um proprietário assuma dano de um crime que tenha acontecido em outra área e não na dele.
17: Falta apenas a aprovação da Comissão de Constituição e Justiça para a proposta ser encaminhada diretamente para a análise do Senado, sem necessidade de votação no plenário da Câmara. Da Rádio Câmara de Brasília, José Carlos Oliveira.
9: Previdência.
10: Comissão aprova projeto que institui auxílio para cuidador familiar. A repórter Maria Neves tem os detalhes da proposta.
19: A Comissão de Defesa dos Direitos da Pessoa Idosa da Câmara aprovou o projeto do deputado Marcos Tavares, do PDT do Rio de Janeiro, que institui auxílio financeiro de R$ 600 para cuidadores não remunerados de pessoas idosas ou com deficiência. Pelo texto, terá direito ao benefício cuidadores da família que residam na mesma casa de quem recebe o cuidado. O cuidador familiar também não poderá ter trabalho formal remunerado que impeça o cuidado. Além disso, deve estar com os dados atualizados no Cadastro Único do Governo Federal, o CadÚnico, e a renda mensal de cada integrante da família não pode ultrapassar um quarto do salário mínimo. Hoje, esse valor equivale a R$ 425. O relator, deputado Heriberto Medeiros, do PSB de Pernambuco, ressaltou que em 2024 entrou em vigor a Política Nacional de Cuidados prevista em lei. Segundo explica, a norma estabelece diretrizes para profissionalização e apoio a cuidadores, além de reconhecer o cuidado como dimensão fundamental da proteção social. No entanto, a legislação não prevê compensação financeira para situações em que familiares assumem a tarefa de cuidar de um parente de forma integral e permanente. Na opinião do deputado, a remuneração por esse trabalho vai melhorar, inclusive, o bem-estar de idosos e de pessoas com deficiência.
20: O projeto que irá beneficiar, dar atenção àquelas pessoas da família que cuidam dos seus familiares por necessidade. As pessoas idosas, pessoa com deficiência que não tem condições de pagar a um cuidador, esse cuidador da família que está dando essa atenção irá ter o auxílio de R$ 600 para a sua sobrevivência, mas também para cuidar com atenção, com cuidado, com zelo que verdadeiramente merece a pessoa idosa e a pessoa com deficiência.
19: Ainda de acordo com o texto aprovado, o auxílio financeiro ao cuidador não remunerado poderá ser recebido mesmo por quem já conta com outros benefícios de programas de transferência de renda, como Bolsa Família. Entretanto, a soma dos valores recebidos não pode ultrapassar um salário mínimo. Os cuidadores de famílias em que a renda de cada integrante seja maior que um quarto do salário mínimo poderão receber a metade do auxílio financeiro, no valor de R$ 300, por até 24 meses. A proposta que institui o auxílio para o cuidador familiar ainda será analisada pelas comissões de Previdência e Assistência Social, de Finanças e Tributação e de Constituição e Justiça. Da Rádio Câmara de Brasília, Maria Neves.
9: Habitação.
11: Comissão aprova projeto que beneficia mulheres com medidas protetivas no Minha Casa Minha Vida. A repórter é Silvia Munhato.
12: A Comissão de Desenvolvimento Urbano da Câmara aprovou o projeto que altera as regras do programa Minha Casa Minha Vida para beneficiar mulheres sob medida protetiva. Pelo texto, essas mulheres poderão financiar um imóvel pelo programa, mesmo que já possuam outra casa ou tenham recebido subsídios habitacionais anteriormente, condições que normalmente impediriam o acesso ao benefício. A proposta original focava no financiamento de reformas de segurança nas residências atuais das vítimas. O texto aprovado é o relatório da deputada Natália Bonavides, do PT do Rio Grande do Norte, que permite a compra de novas unidades. Segundo ela, a prioridade deve ser a retirada da vítima do local de risco.
1: Aquela situação dessa mulher vai permitir com que ela acesse de forma emergencial as políticas do programa Minha Casa Minha Vida. Isso é muito importante porque a gente está vendo um crescimento da violência contra as mulheres e um crescimento brutal.
12: O projeto que beneficia mulheres sob medida protetiva dentro do Minha Casa Minha Vida será analisado agora pelas comissões de Defesa dos Direitos da Mulher, de Finanças e Tributação e de Constituição e Justiça. Da Rádio Câmara de Brasília, Silvia Munhato.
9: Transportes.
10: Avança na Câmara projeto que permite a substituição das lâmpadas originais dos faróis dos veículos por modelos de LED. A repórter Júlia Lopes tem os detalhes.
21: A Comissão de Viação e Transportes da Câmara aprovou um projeto que permite a substituição das lâmpadas originais dos faróis por modelos de LED, independentemente da idade do veículo. A Comissão de Viação e Transportes da Câmara aprovou um projeto que permite a substituição das lâmpadas originais dos faróis por modelos de LED, independentemente da idade do veículo. Atualmente, o Conselho Nacional de Trânsito, o CONTRAN, proíbe a troca em carros que não foram projetados para esse tipo de tecnologia. Pelo texto aprovado, a substituição será permitida desde que as lâmpadas tenham certificação do Instituto Nacional de Metrologia, Qualidade e Tecnologia, o Inmetro, e que a instalação siga os padrões de segurança e regulagem definidos pelo próprio CONTRAN. O relator da proposta, deputado Zé Trovão, do PL de Santa Catarina, afirmou que o objetivo é ajudar principalmente proprietários de veículos mais antigos que hoje enfrentam dificuldades para encontrar peças compatíveis. Ele destacou que os benefícios do uso de LED podem trazer mais eficiência, durabilidade e sustentabilidade.
22: Você às vezes está viajando, queima uma lâmpada. Você chega num lugar, não tem lâmpada normal, o cara só tem lâmpada de LED. Você coloca, porque você não pode andar no escuro. Quando a polícia te para, você é multado por isso. E ele pode reter o seu veículo. Então o que nós estamos fazendo hoje é dando clareza a isso. Caminhão, ele pode ser feita a transferência de lâmpadas comuns para lâmpadas de LEDs, que além de ser mais eficaz, inclusive na iluminação, são lâmpadas que consomem menos energia. Então a gente está ajudando em vários sentidos. Primeiro, na sustentabilidade e também na visão do caminhoneiro, que é tão importante no nosso transporte.
21: A proposta que altera as regras atuais do CONTRAN sobre o uso de lâmpadas de LED em veículos segue agora para análise na Comissão de Constituição e Justiça. Da Rádio Câmara de Brasília, Júlia Lopes.
9: Ciência e tecnologia.
11: projeto amplia recursos de acessibilidade na internet, em transmissões de vídeo e em jogos eletrônicos. A repórter Daniele Lessa nos traz quais as medidas.
0: A Comissão de Ciência, Tecnologia e Inovação da Câmara dos Deputados aprovou o projeto que amplia os recursos de acessibilidade na internet e em jogos eletrônicos para pessoas com deficiência. A proposta é da deputada Maria Rosas, do Republicanos de São Paulo, e altera o Estatuto da Pessoa com Deficiência

0: para garantir mais inclusão no ambiente digital. Entre as medidas previstas, o projeto estabelece que empresas de jogos eletrônicos devem garantir, na medida do possível, o acesso de pessoas com deficiência. O texto aprovado também prevê que transmissões de vídeo pela internet, inclusive videoconferências, ofereçam legendas em tempo real, janela com intérprete de Libras e opção de áudio com audiodescrição. Além disso, serviços de streaming e de distribuição de conteúdos audiovisuais na internet deverão apresentar planos de ação para implantar os requisitos de acessibilidade, com um prazo de adaptação de até 10 anos. O relator na Comissão de Ciência, Tecnologia e Inovação, deputado Davi Soares, do Podemos de São Paulo, destacou o impacto social da medida.
1: Olha, eu creio que não vai ter nenhuma resistência, porque essa pauta é justa. Nós estamos falando aí entre 7,3% a 8,9% da população que tem deficiência, muitos deles deficiência visual. Precisavam fazer esse regulamento até para a indústria ter base legal para poder prover. Certamente vai se tornar uma legislação aí há muito tempo esperada por esse grupo da população.
0: Segundo o relator, a proposta cria uma base legal importante para que empresas e plataformas digitais ampliem a oferta de recursos acessíveis, reduzindo barreiras ainda existentes no ambiente digital. O projeto que amplia recursos de acessibilidade na internet, em transmissões de vídeo e em jogos eletrônicos, será analisado agora pelas comissões de Comunicação e de Constituição e Justiça. Da Rádio Câmara de Brasília, Daniele Lessa.
2: Educação. Avança na Câmara a proposta que muda a LDB para exigir das escolas a definição de uma estratégia de prevenção de acidentes e doenças. Confira na reportagem de Luiz Cláudio Canuto.
3: A Comissão de Integração Nacional e Desenvolvimento Regional da Câmara dos Deputados aprovou o projeto que exige estratégia nas escolas para prevenção de acidentes e doenças. A proposta altera a LDB, Lei de Diretrizes e Bases da Educação Nacional, que já prevê ações contra as drogas. A relatora na comissão, deputada Socorro Nery, do PP do Acre, manteve as mudanças feitas na Comissão de Educação. A versão original previa a criação nas escolas de comissões internas para prevenção de acidentes, doenças e violência. Mas o entendimento foi o de que as escolas devem ter autonomia para tomar as providências que acharem mais oportunas para cumprir suas responsabilidades.
4: Nós observamos que durante a pandemia de Covid-19, a escola passou a ser um espaço muito importante. Não apenas porque ali também pode se disseminar muito rapidamente vírus, doenças, mas também como um espaço que pode e deve atuar na busca de novos comportamentos, novas atitudes, novos valores, cuidando devidamente da infraestrutura, dos brinquedos, do parque, da carteira escolar, portanto, olhando para todo o ambiente escolar e fazendo a devida prevenção para evitar acidentes e violências a crianças e adolescentes nesse ambiente.
3: O projeto foi apresentado pelo deputado Bruno Ganem, do Podemos de São Paulo, e ainda vai passar pelas comissões de Finanças e Tributação e de Constituição e Justiça. A proposta, em princípio, não precisa passar pelo plenário. Para virar lei, o projeto deve ser aprovado pela Câmara e pelo Senado. Da Rádio Câmara de Brasília, Luiz Cláudio Canuto.
2: Direitos Humanos.
5: A Comissão de Direitos Humanos da Câmara aprovou projeto que garante o uso de elementos culturais e espirituais em espaços públicos e privados. A repórter é Sofia Peçanha.
6: A Comissão de Direitos Humanos, Minorias e Igualdade Racial da Câmara dos Deputados aprovou o projeto que garante o direito ao uso de elementos culturais e espirituais por povos indígenas, comunidades quilombolas, povos e comunidades tradicionais e grupos de matriz afro-brasileira em espaços públicos e privados de uso coletivo. A proposta, apresentada pela deputada Célia Chacrabá, do PSOL de Minas Gerais, estabelece que itens como cocares, turbantes, tranças, vestes rituais, maracás e outros adornos simbólicos possam ser utilizados sem que isso resulte em restrição de acesso, constrangimento ou qualquer forma de discriminação. Durante a votação na comissão, a autora evidenciou a necessidade de proteger a diversidade cultural brasileira.
7: Mas dizer que a nossa identidade é a nossa principal vestimenta. As pessoas compram calça, tiram calça, compram paletó de todas as cores. Isso não muda a estética das pessoas. Ao mesmo tempo, isso é uma pressão monocultural. A nossa cultura na fotografia é a expressão, porque as pessoas, por muitas vezes, a gente tem medo quando a gente perde uma identidade no aeroporto, quando perde uma identidade no meio do caminho. Eu tenho medo medo mesmo é de perder a nossa identidade ancestral, porque esse sim é o nosso principal documento.
6: O projeto reforça direitos já previstos na Constituição, como a liberdade de crença, a livre expressão cultural e a dignidade da pessoa humana, além de responder a casos de discriminação. Em seu parecer, o relator, o deputado Rimonte, do PT do Rio de Janeiro, afirmou que a proposição contribui para o fortalecimento da proteção jurídica dessas manifestações, ao explicitar garantias e induzir mudanças institucionais necessárias à prevenção de violações de direitos. A deputada Duda Salaberti, do PSOL de Minas Gerais, concordou com o parecer do relator e acrescentou que o projeto garante o direito de existir no espaço público.
8: A cidade é um espaço de disputa simbólica, disputa cultural e disputa humanitária. Então, se os indígenas não podem ocupar os espaços com suas vestimentas, com a sua tradição, a cidade está dizendo que os indígenas não podem ocupar aquele espaço. Então, é um projeto sobre democracia, é um projeto sobre o direito à cidade.
6: O texto proíbe a discriminação em locais como aeroportos, escolas, hospitais, repartições públicas e estabelecimentos comerciais, além de prever que órgãos públicos e empresas prestadoras de serviços adotem medidas de capacitação de seus agentes para promover o respeito à diversidade cultural e étnica. O projeto vai ser analisado ainda pelas comissões da Amazônia e dos Povos Originários e Tradicionais e de Constituição e Justiça. Em princípio, não precisa passar pelo plenário. Para virar lei, a proposta precisa ser aprovada pela Câmara e pelo Senado. Da Rádio Câmara de Brasília, Sofia Peçanha.
2: Termina agora o Jornal Câmara dos Deputados, produzido pela Rádio Câmara, com trabalhos técnicos de Wellington Teles e apresentação de Paula Bittar e Val Monteiro. Boa noite.
5: A Voz do Brasil volta amanhã. Boa noite para você.
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Existe uma teoria que se chama 90-10, onde uma pessoa tem 90% daquilo que você procura em alguém, só que você foca naqueles 10% que falta. Aí você sai pra rua, se aventura, e realmente você encontra aqueles 10%, mas não se deu conta que perdeu os 90%.